0: Nacional de Política Energética, o documento estabelece a atuação da Agência Nacional do Petróleo, Gás Natural e Biocombustíveis nas ações preventivas de fiscalização dos agentes regulados, nas atividades de produção, importação, distribuição e revenda varejista de combustíveis e derivados de petróleo. Assim, a ANP poderá fazer a identificação antecipada de falhas e a adoção de medidas corretivas para manter o adequado funcionamento dos equipamentos, contribuindo para o aumento da confiabilidade e segurança operacional. A norma determina ainda um maior intercâmbio de informações eletrônicas com institutos de defesa do consumidor, ministérios públicos, polícias civil e federal e Inmetro. Caberá também à ANP combater as fraudes no setor, com atenção especial para matérias-primas, tipos de petróleo utilizados, os derivados e biocombustíveis produzidos, atestando anualmente que a produção está adequada ao processo produtivo, garantindo uma maior confiabilidade aos consumidores. Nazi Brum para a Voz do Brasil.
1: Quem negociou dívidas de cartão ou de contrato com o FIES não pode realizar apostas nas chamadas bets.
2: De acordo com o Ministério da Fazenda, cerca de 800 mil pessoas estão impedidas por conta das renegociações.
1: A restrição também abrange beneficiários de programas sociais e aqueles que decidiram aderir à plataforma de autoexclusão.
3: Mais de 800 mil pessoas que renegociaram dívidas estão impedidas de apostar em plataformas autorizadas pela Secretaria de Prêmios e Apostas, a SPA. Desse total, aproximadamente 794.200 estão relacionadas à modalidade voltada a inadimplentes e 33.120 ao Fundo de Financiamento Estudantil, o FIES. Também há bloqueios para beneficiários do Bolsa Família e do Benefício de Prestação Continuada, o BPC. Segundo o Ministério da Fazenda, essas restrições seguem uma decisão do Supremo Tribunal Federal, o STF. Outra opção é a plataforma centralizada de autoexclusão, que permite solicitar o bloqueio de acesso às plataformas autorizadas. Já foram registrados mais de 1.200.000 pedidos. A plataforma também oferece cursos gratuitos sobre aspectos comportamentais e financeiros relacionados às apostas. Ainda um autoteste de saúde mental, com informações sobre riscos associados a apostas e pontos de atendimento no Sistema Único de Saúde, o SUS. Para obter mais informações e entrar na plataforma de autoexclusão, acesse gov.br/fazenda. Dilson Santa Fé, para a Voz do Brasil.
2: Pois é, e o vício em apostas, especialmente entre os consumidores que utilizam casas ilegais, vem preocupando os órgãos de controle do governo federal.
1: Para reduzir os prejuízos, uma portaria regulou as publicidades das casas de apostas, as chamadas bets.
2: Entre os órgãos envolvidos na regulação e fiscalização dessas propagandas está a Senacom, a Secretaria Nacional de Defesa do Consumidor.
1: E esta semana o tema foi discutido em oficina promovida pela Secretaria com PROCONs de todo o país.
2: Hoje nós conversamos mais cedo sobre o assunto com o secretário da Senacom, Ricardo Morishita. Acompanhe.
1: Secretário Ricardo Morishita, bem-vindo à Voz do Brasil. Prazer ter o senhor com a gente. Bom, secretário, essa semana a Senacom promoveu duas oficinas voltadas para as entidades do Sistema Nacional de Defesa do Consumidor, né? Uma delas reuniu os PROCONs de todo o Brasil para tratar de crédito ao consumidor, fiscalização e combate ao endividamento. Queria que o senhor falasse para a gente, então, o que foi abordado e como os PROCONs podem ajudar nesses problemas das famílias.
4: Muito bom. Olha, esse é um tema que tem preocupado todos os consumidores, o endividamento. Ele é um tema muito relevante. A primeira medida é trocar informações. A segunda é trabalhar na prevenção, combater tudo aquilo que pode ser combatido preventivamente. E depois verificar os efeitos para que na reparação, na negociação da dívida do consumidor, a gente consiga dar sempre a melhor proteção.
2: Tem uma outra oficina, que a Mariana falou de duas, né? Que seria a capacitação desses órgãos de defesa do consumidor em relação às bets, né? As apostas de cota fixa, chamadas bets, que hoje é um problema nacional, né? Se não mundial. O que foi abordado nessa capacitação, secretário?
4: Olha, basicamente a gente estava bastante preocupado com a questão da publicidade. Essa oficina, ela reuniu, eu acho que isso é importante a gente comentar, os três grandes setores públicos, a área pública que tem poder de fiscalizar e ajuizar ações. Então, nós tivemos lideranças dos PROCONs, das 5 regiões do país, nós tivemos promotores que estão trabalhando com esse tema e também a Defensoria Pública, porque a tutela, a proteção e o acesso dos consumidores carentes individualmente, você tem a Defensoria trabalhando. E os três juntos, além de trocar informações, a gente pôde olhar, sobretudo, para como isso chega para o nosso consumidor. E o foco é sempre o combate à ilegalidade, o combate daquelas que são legalizadas, mas estão cometendo abusos, e o foco é sempre você ajudar nesse mecanismo de prevenção.
1: Inclusive, a gente teve recentemente uma portaria interministerial, né, para tratar dessa questão da publicidade das bets, e a Senacom faz parte dessa, desse grupo aí de organismos do governo que montaram essa portaria.
4: Exatamente, isso é fundamental, né? Você vê o Estado trabalhando junto, coordenadamente, melhora, potencializa os efeitos no dia a dia do nosso consumidor.
2: As plataformas que estão regularizadas, né, junto ao governo federal, estão autorizadas a funcionar, tudo certinho, elas também têm limites, não é isso, secretário? O que, que as propagandas delas não podem conter, por exemplo?
4: Olha, eu acho super importante, mas eu posso fazer uma observação? O primeiro grande alerta para o consumidor: cuidado com as ilegais. Não há como ganhar com as ilegais. Elas estão descumprindo a norma, não recolhem os valores, não tem segurança para o jogo. É perda certa. Jogar numa bet ilegal é um prejuízo gigantesco para os consumidores, para o bolso dele e para a saúde dele. Então a gente faz esse primeiro alerta: cuidado, consumidor, cuidado com a bet ilegal. Essa é a primeira grande frente. A segunda, Luciano, é aquela para as legalizadas. E aqui, acho que tem uma contribuição importante, uma clareza que o Estado brasileiro está dizendo. Três frases que ajudam a gente a entender quais as cautelas que o consumidor jogador, o consumidor apostador precisa ter. A primeira delas é o que o Ministério da Fazenda diz: jogar faz você perder dinheiro. Você perde. A regra é perder. Por isso, toda publicidade. Por exemplo, aquela que mostra que houve um consumidor que ganhou. Aí mostra lá que aquele foi o premiado, mostra o valor que foi premiado. É enganoso, porque a regra é perder. Em mais de 90% dos jogos, em mais de 97%, 94%, eu tive agora no Espírito Santo, o Ministério Público fez uma mensuração. Pelo menos 94% dos jogos são perdidos. O consumidor perde. Mostrar que ele está ganhando é uma enganosidade. Não pode. Essa é uma questão. A segunda questão: como jogar? A regra é perder. Aquele que vai na internet ensinar como a pessoa ganha é profundamente enganoso. Como é que você ensina alguém a ter sorte? Quando, na maioria das vezes, você vai perder. Porque é essa a primeira frase de advertência que precisa ser observada. Você vai perder. Você joga por entretenimento, é para se divertir, mas não porque você vai perder. Essa é a primeira frase. E toda publicidade que for contrária a essa frase, ela é enganosa. Essa é a primeira regra: você vai perder. A segunda regra, que essa diz respeito à saúde e à segurança dele: pode causar dependência. É sério isso, porque é biológico. Há uma interferência no comportamento biológico. Então, pode viciar. Porque pode viciar, tem uma regra importante. Quando você faz uma publicidade e facilita o jogo, quando você, por exemplo, o consumidor entra ali e aí tem, por exemplo, um botãozinho para turbinar a jogada. Olha, turbinar a jogada, você está incentivando ele a jogar mais. São mecanismos que podem causar vício, dependência. Bonificar é proibido. Por quê? Porque a bonificação, você vai entrar na bet, já ganha bonificação, é objetivo, é proibido, é prática abusiva. A 14.790, que é a lei que regulamenta, proíbe, e a portaria 73 interministerial diz a mesma coisa. Por quê? Porque na hora que você dá o bônus, você está incentivando a pessoa a jogar e está aumentando o risco em relação à sua saúde e sua segurança. Jogar pode causar dependência. Você perde dinheiro, pode causar dependência. É o Estado brasileiro dizendo isso. E a terceira coisa, qual é? é aquela que também machuca muito o consumidor. É quando se diz: apostar não é investimento. Não é. Não pode se dizer que é investimento. Não pode se criar cursos, né? Eu vi uma vez um influenciador dizendo assim: apostar é igual fazer investimento. Você precisa ter resiliência, você precisa ter força, mesmo perdendo. Se você não continuar jogando, você vai perder mais ainda. É profundamente enganoso.
1: Então, só para a gente concluir, secretário, quais são os canais de denúncias para quem observar propagandas de bet que estejam aí infringindo todas essas regras? Olha, ou propagandas de bets ilegais?
4: Perfeito. Há sempre o canal do Fala BR, que ele pode entrar e pode fazer a sua denúncia. Mas lembra, se a gente está falando das bets legalizadas, aquelas que são autorizadas a funcionar, essa ela tem o consumidor... .gov.br, porque elas são obrigadas a se registrar ali. Agora, tem uma dica que eu acho que é bacana. Como é que você sabe que uma bet é legalizada ou não?
1: Tem um site que você pode conferir,
4: tem um,
1: né?
4: Site. Essa é uma boa, exatamente. É o
1: eu
4: site...
1: já fiz entrevistas boa, antes sobre
4: boa,
1: isso.
4: Boa, é isso mesmo. É a Secretaria de Prêmios e Apostas, que tem lá um site, e todas as legalizadas estão ali. Agora, a dica mais prática. Veja se ela é bet.br. Ela pode ter qualquer nome, mas tem que ter o nome dela, .bet.br. Se não tem, precisa tomar cuidado. Tem uma exceção também. Tem 6 estados que regulamentam bets: Rio, Minas Gerais, Paraná, Paraíba, Maranhão, Sergipe e Tocantins. Até agora são 6. 21 é fácil, em 21 estados.
1: Bet.br.
2: Muito bem, nós conversamos com o Ricardo Morichita, secretário nacional de defesa do consumidor. Muito obrigado por sua entrevista aqui à Voz do Brasil.
4: Uma alegria estar com vocês, sempre à disposição.
1: Será realizado neste final de semana um mutirão com 10 mil vagas de atendimento em agências da Previdência Social.
2: Para participar, o cidadão deve realizar o agendamento previamente pelo site ou aplicativo Meu INSS ou pela Central 135.
1: E fique atento, golpes e informações falsas sobre benefícios previdenciários têm feito cada vez mais vítimas.
2: Para acessar serviços com segurança e evitar fraudes, aposentados, pensionistas e demais segurados devem utilizar apenas os canais oficiais do INSS.
1: O Meu INSS reúne mais de 100 serviços e permite resolver diversas demandas sem sair de casa.
5: A Ivanilce da Silva Santos é aposentada em Rio Branco, no Acre, e conta que sempre que precisa, usa o aplicativo Meu INSS.
6: Sempre está assim, eu uso qualquer hora, através do Gov, né? Eu consigo entrar no Meu INSS e fazer tudo o que eu quero pelo celular.
5: Atualmente, mais de 100 serviços do INSS são oferecidos de forma digital pelo aplicativo ou pelo site Meu INSS. A ferramenta foi criada para simplificar o acesso a serviços e evitar filas nas agências. E hoje, 6 em cada 10 requerimentos já são feitos pelas plataformas, segundo a diretora de Tecnologia da Informação do INSS, Aruana Espíndola.
7: Os principais serviços, além do requerimento de benefício por incapacidade, que hoje também é feito de maneira digital, além disso, salário e maternidade, pensão por morte e aposentadorias também são efetuados por esse site ou aplicativo.
5: Para acessar o Meu INSS, basta ter cadastro no gov.br. Mas quem ainda não tem, pode usar a própria plataforma para solicitar. Além da senha, o aplicativo oferece o duplo fator de segurança, mas é preciso tomar alguns cuidados para evitar golpes, como não compartilhar senhas e nem confiar em mensagens, solicitando dados, se passando pelo INSS. Reportagem Gabriela Noronha.
2: Você que é estudante e está escolhendo qual faculdade cursar, uma plataforma do Ministério da Educação pode te ajudar nessa missão.
1: É o Sistema Eletrônico de Acompanhamento de Processos da Educação Superior, o EMEC. A consulta é gratuita e pode ser feita diretamente pela internet.
2: Pelo EMEC, você pode verificar a situação cadastral e conferir as notas de qualidade de faculdades, universidades e cursos de graduação e pós-graduação no Brasil.
8: Estudantes podem verificar se os cursos de graduação e as instituições em que estudam ou desejam ingressar estão devidamente credenciados, reconhecidos ou autorizados pelo Ministério da Educação. A consulta ocorre por meio do sistema

0: qualidade do MEC calculados pelo INEP. Rafael Arruda, diretor de política regulatória da Secretaria de Regulação e Supervisão da Educação Superior do MEC, destaca a importância de o estudante consultar esses indicadores.
1: É importante que as pessoas entendam a necessidade de observar essas informações para que possam fazer seus cursos em instituições adequadas, corretas e ao mesmo tempo de qualidade e seus cursos também.
0: Antes de serem reconhecidos pelo MEC, os cursos de graduação passam por diferentes etapas de regulação da educação superior. O curso autorizado é aquele que recebe permissão para iniciar seu funcionamento e ofertar aulas. Já o reconhecimento é a confirmação para que o diploma tenha validade oficial em todo o país. Reportagem Júlio César de Oliveira.
2: A voz pelo Brasil. Na próxima segunda-feira é o Dia Nacional do Patrimônio Histórico.
3: O patrimônio é o legado do nosso passado, aquilo com que convivemos hoje e é considerado de valor excepcional para a humanidade, como define a Unesco, a Organização das Nações Unidas para a Educação, a Ciência e a Cultura.
2: No nosso primeiro episódio da Voz do Brasil, vamos falar sobre patrimônios mundiais localizados aqui no Brasil. Acompanhe. Identidade e tradição. Cada pedacinho desse país, que recebeu o título de Patrimônio Histórico Mundial, preserva a memória e garante a riqueza da história por gerações. O Brasil possui 26 locais que receberam essa classificação, seja pela importância da arquitetura e da cultura ou pela beleza natural e ambiental. Então, já que estamos pertinho do Dia Nacional do Patrimônio Histórico, vamos conhecer três desses lugares que já ganharam esse reconhecimento mundial da Unesco. Nossa primeira parada é no Nordeste do país. Vamos até Olinda, em Pernambuco, conhecer o Centro Histórico. Ao caminhar pelas famosas ladeiras da cidade, encontramos igrejas centenárias, conventos e casarões coloridos. O guia turístico Júlio de Paula diz que Olinda não se resume aos famosos bonecos gigantes.
4: As pessoas só conhecem a cidade de Olinda pelo carnaval, mas muita coisa em Olinda aconteceu primeiramente. A primeira ordem dos carmelitas do Brasil é em Olinda, primeiro convento franciscano do Brasil é em Olinda, primeira catedral que está de pé, né, nos dias de hoje, de 1537, Catedral da Sé, é antigo, primeira faculdade de direito, primeiro hospital do Brasil, enfim, muita coisa primeiro em Olinda, é o início da colonização.
2: E agora a gente viaja para outro destino. Estamos em Minas Gerais. E o hino do estado vem da gaita do nosso guia turístico Jim Neguinho. Ele vai nos apresentar a cidade de Ouro Preto. O município foi o primeiro do país a ser declarado Patrimônio Cultural da Humanidade pela Unesco em 1980. E aqui o passeio é completo, museus, esculturas e muitas igrejas, com destaque para São Francisco de Assis, feita pelo artista e arquiteto Aleijadinho. Além disso, podemos ver a história do Brasil por toda parte, como as Minas de Ouro, uma importante influência dos africanos, como nos conta Jim Neguinho.
5: Eram pessoas escravizadas, engenheiros, mineradores de regiões específicas do continente africano, que foram trazidos com aquelas condições de escravo para trabalhar na mina de ouro. Os portugueses trouxeram para Ouro Preto mão de obra especializada esse tipo de mineração. Então eu super recomendo conhecer a mina de ouro e a senzala, conhecer esse legado do povo africano aqui na nossa cidade.
2: E para fechar a nossa viagem, atravessamos o país e vamos percorrer mais de 1.800 quilômetros para o nosso próximo destino. Estamos em São Miguel das Missões, no Rio Grande do Sul. Aqui é possível conhecer os trabalhos dos jesuítas durante os séculos 17 e 18. A principal atração da cidade é o sítio arqueológico de São Miguel Arcanjo. À noite, o turista pode participar de mais um espetáculo. Quem nos conta é a guia Cris Bueno.
6: De noite tem um espetáculo de som e luz, que é um dos espetáculos mais antigos do país, desde a sua criação, que jamais foi interrompido.
2: A Cris Bueno também falou

0: falou sobre uma famosa tradição na cidade.
1: São Miguel também é reconhecido como a terra dos benzedores. Tem vários benzedores que atendem na sua própria casa. Benzimento era indígena e foi passando de pai para filho.
0: E só de falar desses três lugares, já deu para perceber que o Brasil é muito rico de história e de patrimônios, não é mesmo? Para conferir a lista de patrimônios mundiais reconhecidos pelo Unesco, é só acessar o site whc.unesco.org. Aqui é a Raquel Mariano e nos encontramos na nossa próxima viagem. Até lá!
2: Bom, e na próxima sexta-feira a gente traz mais um episódio da Voz pelo Brasil. Dessa vez a gente vai falar sobre folclore e trazer o Boi Bumbá do Maranhão.
3: E essas foram as notícias do governo federal.
2: Uma realização da Secretaria de Comunicação Social da Presidência da República.
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2: Fique agora com as notícias do Poder Judiciário e do Congresso Nacional. Boa noite, um bom fim de semana.
3: A gente volta na segunda-feira. Boa noite.
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6: Prazo para envio de propostas de modernização do sistema de justiça termina neste sábado.
7: STJ mantém multa do IBAMA à importadora que comprou borboletas mortas da China.
6: Amanhã é o último dia para informar sobre o transporte gratuito de indígenas no dia das eleições.
7: Boa noite, eu sou Marcela Luiza.
6: E eu sou Walter Lima.
7: Nesta semana, o presidente do Supremo Tribunal Federal e do Conselho Nacional de Justiça, ministro Edson Fachin, e o presidente do Banco Central, Gabriel Galípolo, revisaram uma portaria conjunta que cria um grupo executivo responsável por desenvolver as bases de Sistema Nacional de Registro, Rastreabilidade e Controle da Cessão de Créditos de Precatórios.
6: Na ocasião, o ministro Edson Fachin destacou que o objetivo da iniciativa é garantir mais transparência e segurança. Vamos ouvir um trecho.
8: O objetivo dessa nova regulação, obviamente, não é impedir a circulação de créditos, mas sim de garantir que ocorra com transparência, segurança jurídica, rastreabilidade e proteção aos credores, especialmente aos credores em situação de vulnerabilidade.
7: A nova regulamentação torna obrigatória a escritura pública na primeira transferência do precatório.
6: A medida busca garantir ao credor informações claras sobre o valor atualizado do crédito, o preço negociado e as consequências da operação.
7: O Superior Tribunal de Justiça restabeleceu a multa aplicada pelo IBAMA a uma pessoa que comprou 158 borboletas mortas da China sem autorização dos órgãos ambientais.
6: Para os ministros, o ato constitui infração à legislação ambiental. Fátima Uchoa.
9: As borboletas mortas seriam utilizadas na fabricação de quadros. A compradora alegou que a proibição de introduzir espécime no país sem autorização só seria aplicada à importação de animais vivos. Após o argumento ser rejeitado em primeira instância, o TRF4 o aceitou. Já a primeira turma do STJ restabeleceu a multa de R$ 33.600. Seguindo o voto da ministra Regina Helena Costa, que prevaleceu no julgamento, o colegiado considerou que a legislação que proíbe a introdução no território nacional de animais estranhos à fauna brasileira não distingue entre espécimes vivos e mortos. Assim, basta que um espécime animal ingresse no território nacional sem a licença para que haja infração.
7: Termina amanhã o prazo para que instituições públicas, privadas e da sociedade civil possam apresentar propostas para modernizar o sistema de justiça.
6: As sugestões devem buscar mais eficiência, transparência, acesso à justiça e fortalecimento da governança, com baixo ou nenhum impacto fiscal.
7: Cada instituição poderá apresentar uma única contribuição diretamente por meio de formulário disponível no site do STF. com envio de resumo escrito de até 4 mil caracteres.
6: As contribuições serão comprovadas pelo Grupo de Estudos para a Modernização do Sistema de Justiça, criado pelo presidente do Supremo, ministro Edson Fachin, no âmbito do Centro de Estudos Constitucionais do Tribunal.
7: Sábado é o último dia para informar sobre transporte de eleitores de aldeias indígenas e moradores de zonas rurais, quilombos e outras comunidades tradicionais.
6: O prazo é para o transporte gratuito no dia das eleições. Fábio Ruas.
10: Responsáveis por repartições e unidades do Serviço Público Federal, Estadual ou Municipal devem informar ao juízo eleitoral o número, a espécie e a lotação dos veículos e das embarcações. O dia 15 de agosto também é data limite para informar itinerários, horários e modalidades de transporte que serão ofertados gratuitamente nos dias de votação. Candidatas, candidatos, partidos, federações, coligações ou qualquer pessoa não podem fornecer transporte a eleitoras e eleitores no dia da votação.
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6: Boa noite.
7: E um bom fim de semana.
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11: Eu sou Humberto Pinheiro e estes são os destaques de hoje do Jornal do Senado, que começa agora. Senado aprova sistema de alerta para localizar pessoas desaparecidas. Alcolumbre destaca a produtividade das semanas de esforço concentrado. Cidadania digital pode virar parte da educação básica para prevenir riscos no ambiente virtual. Boa noite. O Brasil registrou 43.828 desaparecimentos só no primeiro semestre de 2026, segundo dados do painel estatístico do Sistema Nacional de Informações de Segurança Pública do Ministério da Justiça. Para mudar esse cenário, a Comissão de Direitos Humanos aprovou a criação de um Sistema Nacional de Alerta para ajudar a localizar pessoas desaparecidas. Repórter César Mendes.
12: O projeto da senadora Damares Alves, do Republicanos do Distrito Federal, determina que as buscas comecem logo após o registro da ocorrência e classifica os casos como voluntários, involuntários ou criminosos, cada um com seu protocolo específico. Avisos de alerta serão enviados por aplicativo e internet a pessoas que possam ajudar nas buscas com base na localização da ocorrência. Alterações feitas na proposta original ampliam o conceito de desaparecimento involuntário para incluir grupos vulneráveis como crianças, idosos e pessoas com deficiência e passam a usar o termo desaparecimento criminoso no lugar de desaparecimento forçado, como explica a senadora Roberta Scioli, do Republicanos de Roraima, que leu o relatório.
13: Essa alteração busca evitar o uso inadequado da expressão desaparecimento forçado, que já possui sentido jurídico próprio no direito internacional e no ordenamento jurídico brasileiro.
12: A proposta vai passar por votação em turno suplementar antes de seguir para a Comissão de Constituição e Justiça.
11: O senador astronauta Marcos Pontes, do PL de São Paulo, criticou a medida provisória que prevê a avaliação pelo Ministério da Educação da proficiência dos médicos recém-formados por meio do Exame Nacional de Avaliação da Formação Médica, o ENAMED. Ele defendeu o projeto de lei de sua autoria que prevê a aplicação do exame pelo Conselho Federal de Medicina como requisito para o exercício profissional. Marcos Pontes destacou que um conceito básico da administração é que quem executa não fiscaliza a própria execução. Assim, para ele, quem executa a formação, ou seja, o Ministério da Educação, não pode fiscalizar a própria formação, o que seria um erro grosseiro.
14: Quem tem que fazer esse exame, quem tem que executar esse exame, tem que ser o Conselho Federal de Medicina, que é o órgão preparado para isso, formado por seus pares, os médicos, são aqueles que entendem do que tem que ser feito para que tenha uma medicina melhor no país.
11: Já o senador Plínio Valério, do PSDB do Amazonas, cobrou a votação da proposta de emenda à Constituição, que amplia a autonomia operacional e orçamentária e financeira do Banco Central. Segundo o parlamentar, a PEC 65 de 2023 também prevê medidas para garantir a continuidade do PIX sob responsabilidade do Banco Central. Plínio lembrou que na época houve um acordo para que a proposta fosse votada em plenário após um prazo de 14 dias, solicitado pelo governo, mas a votação até agora não ocorreu. O senador defendeu o cumprimento do acordo e pediu que o texto seja apreciado logo. Para ele, o período eleitoral não deveria impedir a análise.
15: Há uma disputa econômica mais ampla pelo PIX, só não percebe isso quem não quer. O momento é este. No plano internacional, nós temos uma importante conquista a preservar e ampliar. Na nossa economia, sabemos todos a necessidade de defesa da moeda.
11: Após a semana de esforço concentrado realizado pelo Senado Federal, o presidente da Casa, senador Davi Alcolumbre, defendeu o modelo semipresencial. Alcolumbre reforçou a possibilidade dos senadores conciliarem suas obrigações em Brasília sem deixar de prestar conta nos estados. Mais detalhes com o repórter Douglas Castilho.
16: Com a proximidade das eleições, é prática comum no Congresso Nacional a realização de semanas de esforço concentrado, quando os parlamentares se reúnem nem em sessão para intensificar negociações importantes e votar matérias prioritárias. A medida é utilizada já que as reuniões para decidir as campanhas demandam presença maior dos parlamentares em suas bases. Os senadores que pretendem a reeleição têm até o próximo dia 15 para pedir o registro no Tribunal Superior Eleitoral. Ao fim da sessão realizada na última terça-feira, Davi Alcolumbre reforçou a utilidade do calendário especial.
17: Se nós pegarmos a produtividade da atuação do dia de hoje no Senado Federal, nós cumprimos integralmente o que estava pautado pela Secretaria-Geral da Mesa e anunciado, e incluímos outras matérias como item extra-pauta de solicitação de senadoras e de senadores, inclusive do governo, ou seja, aumentando e muito a eficiência da sessão deliberativa da Semana de Esforço Concentrado.
16: Nas eleições de 2026, 54 vagas no Senado estarão em disputa.
11: O Senado aprovou empréstimos aos municípios de Maceió, em Alagoas, Águas Lindas de Goiás e ao estado de Mato Grosso do Sul. As operações de crédito vão financiar projetos de mobilidade urbana, saúde e infraestrutura. Repórter Lana Dias.
18: Maceió vai contratar 150 milhões de dólares para financiar parte de projetos e obras de infraestrutura e mobilidade urbana, incluindo o sistema de ônibus de trânsito rápido. O dinheiro virá do novo Banco de Desenvolvimento, o Banco do BRICS. Mato Grosso do Sul também foi autorizado a pedir crédito de 80 milhões de dólares junto ao Banco Interamericano de Desenvolvimento, com o objetivo de apoiar a parceria público-privada do Hospital Regional do Estado. A relatora do texto, senadora Tereza Cristina, do Progressistas de Mato Grosso do Sul, explicou que o empréstimo dará mais segurança ao projeto.
19: A operação de crédito contingente constitui instrumento destinado a conferir segurança financeira à parceria público-privada do Hospital Regional de Mato Grosso do Sul, reduzindo os riscos associados ao cumprimento das obrigações do poder público, contribuindo para a estabilidade da relação contratual.
18: Os senadores ainda aprovaram um empréstimo para o município de Águas Lindas de Goiás, que será destinado à infraestrutura, saneamento, mobilidade e demais serviços públicos na cidade. Os textos irão à promulgação.
11: A Comissão de Ciência e Tecnologia aprovou o projeto que inclui a cidade digital como novo eixo da Política Nacional de Educação Digital. A proposta prevê ações nas escolas para prevenir riscos no ambiente virtual. O texto também prevê capacitação de professores e apoio às famílias. A proposta segue para a Comissão de Educação, onde será analisada em decisão terminativa. Mais informações com a repórter Patrícia Oliveira.
20: Com foco no uso de tecnologias digitais por crianças e adolescentes, o projeto aprovado pelo
1: prevê que escolas da educação básica promovam estratégias para prevenir o bullying no ambiente virtual, a superexposição e o uso excessivo de telas, além do compartilhamento indevido de dados e imagens e a desinformação. O texto também prevê a formação de professores e gestores, atenção à saúde mental, campanhas sobre direitos e deveres no ambiente digital e orientação às famílias, aspecto destacado pelo senador astronauta Marcos Pontes, do PL de São Paulo.
21: Às vezes o pai ou a mãe, né, ou os dois, chega e fala assim, deixa lá o celular com a criança conectada, mas não faz ideia com quem essa criança está conversando, não faz ideia o que, ela está vendo.
1: O projeto também estabelece medidas para ampliar a inclusão digital e a educação midiática. A proposta segue para decisão final na Comissão de Educação.
3: Com edição de Paulo Groba e trabalhos técnicos de João Lira, o Jornal do Senado fica por aqui. Acompanhe agora as notícias do Tribunal de Contas da União e da Câmara dos Deputados. Boa noite e um bom fim de semana.
22: Minuto do TCU.
23: O Tribunal de Contas da União quer ouvir motoristas de todo o país sobre a qualidade dos combustíveis. A consulta faz parte de uma auditoria que avalia a fiscalização da Agência Nacional do Petróleo. Podem participar caminhoneiros, motociclistas, taxistas, motoristas de aplicativo e qualquer pessoa interessada. O questionário pergunta sobre a qualidade dos combustíveis, a fiscalização e o monitoramento realizados pela agência. As respostas vão ajudar o TCU a identificar problemas e auxiliar a auditoria. O objetivo também é melhorar o atendimento às denúncias feitas pelos consumidores. Combustíveis de baixa qualidade podem causar prejuízos aos motoristas, aumentar custos e até comprometer a segurança dos veículos. O questionário pode ser respondido até o dia 10 de setembro. Saiba mais em tcu.gov.br.
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24: Deputados permitem desconto nos salários para pagamento de aluguel.
25: Câmara autoriza porte de arma oficial de justiça e fiscal agropecuário.
24: Plenário garante novas regras para venda e troca de milhas por dinheiro.
26: Boa noite. A Câmara aprovou um projeto que garante o resgate de milhas por dinheiro e a venda para terceiros nos programas de fidelidade. O repórter Antônio Vital acompanhou a votação.
27: O plenário da Câmara aprovou o projeto que garante direitos das pessoas que adquirirem milhas em programas de fidelidade, como a possibilidade de vender o saldo para terceiros. A proposta regulamenta o funcionamento desse tipo de programa e define regras para a venda, transferência e troca de pontos e milhas por dinheiro. De acordo com o projeto apresentado pelo deputado Ricardo Aires, do Republicanos de Tocantins, as empresas que oferecem programas de fidelidade só poderão restringir a venda de milhas pelos clientes se oferecerem uma opção para converter esses pontos diretamente em dinheiro vivo. Se não houver a opção de troca por dinheiro, a empresa fica impedida de bloquear contas, limitar o número de beneficiários ou dificultar a venda ou transferência dos pontos, com exigências como reconhecimento facial ou biometria. Isso vai valer para o resgate de milhas por produtos ou passagens aéreas, por exemplo. De acordo com o autor da proposta, Ricardo Aires, o objetivo é impedir que uma empresa lucre com a venda de pontos e, ao mesmo tempo, crie empecilhos para o cliente resgatar o que comprou. O relator da proposta do plenário, o deputado Paulo Soares, do Podemos, de São Paulo, defendeu as medidas. Para ele, as administradoras que vendem pontos ou milhas, que hoje têm valor entre R$ 70 e R$ 80,00, praticam um monopólio quando dificultam o resgate, a venda ou a conversão de milhas em dinheiro.
28: Um projeto como esse estabelece normas importantíssimas para que o consumidor não seja lesado. São regras claramente colocadas para que nenhum dos lados, na verdade, sejam prejudicados. E o consumidor tenha livre acesso ao que é direito dele, no caso aqui, no que diz respeito às milhas. Muitas vezes elas vêm como um bônus ou como um cashback, mas em outras ocasiões essas milhas são compradas. E naturalmente é fundamental que o consumidor tenha pleno direito de distribuir, comercializar, enfim, fazer o uso que bem entender dessas milhas.
27: O projeto que regulamenta o funcionamento de programas de fidelidade e define regras para venda, transferência e troca de pontos e milhas por dinheiro, seguiu para análise do Senado. Da Rádio Câmara de Brasília, Antônio Vital.
22: Consumidor.
24: Juarez Costa, do Republicanos de Mato Grosso, apresentou projeto que determina a retenção do pagamento de compras feitas pela internet até o consumidor confirmar o recebimento do produto. O deputado esclarece que a medida busca reduzir prejuízos provocados por fraudes ou por mercadorias não entregues.
26: Juarez Costa explica que o pagamento poderá ficar retido por até 30 dias. De acordo com a proposta, se o consumidor contestar a entrega, o fornecedor terá 10 dias úteis para comprovar o recebimento ou solucionar o problema. Caso contrário, o valor deverá ser devolvido ao comprador.
22: Habitação.
24: A Câmara aprovou projeto que permite desconto no salário para pagamento de aluguel. Entenda na reportagem de Antônio Vital.
27: O plenário da Câmara aprovou o projeto que autoriza desconto diretamente no salário do inquilino para o pagamento do aluguel. Projeto apresentado pelo deputado Júlio Lopes, do PP do Rio de Janeiro, cria possibilidade de consignação em folha de pagamento para aluguéis residenciais. O sistema será parecido com um dos chamados empréstimos consignados, que permitem desconto em folha para pagar financiamentos bancários. De acordo com a proposta, o aluguel consignado vai funcionar como garantia para as locações, o que pode baratear os custos para o locatário. O projeto estabelece um limite de 30% do salário para o pagamento do aluguel e permite que mais de uma pessoa ofereça essa garantia até alcançar o valor do aluguel. Além disso, prevê que o locatário empregado de empresa pública ou privada ficará dispensado da multa contratual se tiver que devolver o imóvel por conta da transferência para outra cidade. No plenário, o relator, deputado Cláudio Cajado, do PP da Bahia, acatou sugestão de mudança apresentada pela deputada Érica Cocai, do PT do Distrito Federal, que retirou do texto a possibilidade de uso do saldo do FGTS para pagamento do aluguel.
0: Consideramos meritória a emenda de plenário apresentada, vez que preserva a finalidade do FGTS, que é assegurar proteção financeira ao trabalhador em situações específicas, reduzindo-se o risco de comprometimento dessa reserva financeira do trabalhador.
27: O projeto que autoriza desconto diretamente no salário do inquilino para o pagamento do aluguel seguiu para análise do Senado. Da Rádio Câmara de Brasília, Antônio Vital.
22: Justiça.
26: Zé Adriano, do PP do Acre, é autor de projeto que cria procedimento para investigar as causas de incidentes graves em obras e serviços de engenharia contratados pelo poder público. Pela proposta, a análise será obrigatória em situações de acidentes com morte, entre outros.
24: Zé Adriano explica que a proposta prevê investigação técnica independente para identificar as causas do problema e evitar novas ocorrências. O texto também prevê a divulgação de relatórios no Portal Nacional de Contratações Públicas, com as recomendações resultantes da apuração.
22: Votação.
26: A Câmara aprovou o porte de armas para oficiais de justiça e fiscais agropecuários. O repórter Marcelo Larcher traz mais detalhes sobre as mudanças propostas na legislação.
2: A Câmara dos Deputados aprovou o projeto que autoriza o porte de armas de fogo para oficiais de justiça e auditores fiscais federais agropecuários. O projeto altera o Estatuto do Desarmamento para incluir essas duas categorias entre aquelas que já têm direito ao porte de arma no país. Hoje, essa autorização já vale para policiais, militares e outras carreiras ligadas à segurança pública, desde que cumpram os requisitos legais, como comprovação de capacidade técnica e aptidão psicológica. Pelo texto aprovado, esses profissionais poderão portar arma de fogo de propriedade própria ou fornecida pelas instituições, inclusive fora do horário de serviço, com validade em todo o território nacional, conforme as regras previstas em lei. Outro ponto do projeto é a atualização de regras relacionadas à idade mínima para aquisição de armas. A proibição para menores de 25 anos continua valendo, com exceção das categorias que têm autorização legal para o porte, incluindo agora os oficiais de justiça e os auditores fiscais agropecuários. Relator da proposta, o deputado Jonas Donizete, do PSB de São Paulo, argumentou que a medida reconhece o risco enfrentado por esses profissionais no exercício das funções. Segundo ele, oficiais de justiça e auditores fiscais atuam diretamente na execução de decisões judiciais e em atividades de fiscalização, muitas vezes em situação de tensão e exposição a ameaças. No plenário, o relator foi o deputado Coronel Meira, do PL de Pernambuco. Ele justificou a necessidade de porte de arma para oficiais de justiça.
4: O oficial de justiça exerce, sim, uma atividade marcada pelo risco. É o oficial de justiça que sai dos fóruns dos tribunais para fazer com que a decisão judicial chegue às ruas, às residências, às empresas e tantas vezes aos locais de conflito. É ele quem cumpre mandados de prisão, medidas protetivas de urgência, ordens de busca e apreensão, reintegrações de posse, afastamentos do lar, em situação que podem envolver tensão, resistência, violência e risco concreto à própria vida.
2: O projeto que autoriza o porte de arma para oficiais de justiça e auditores fiscais federais agropecuários seguiu para análise do Senado. Da Rádio Câmara de Brasília, com informações de Daniela Lessa e Antônio Vital, Marcelo Larcher.
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6: Segurança Pública.
24: Júnior Ferrari, do PSD do Pará, é autor de projeto que altera a Lei Maria da Penha para obrigar o agressor a ressarcir os custos com o uso da tornozeleira eletrônica. Pela proposta, os valores arrecadados serão destinados a fundos de combate à violência contra a mulher.
26: Júnior Ferrari argumenta que o custo médio mensal de monitoramento de cada tornozeleira varia entre R$ 200 e R$ 300, pagos integralmente pelo Estado. Ele salienta que a cobrança do agressor não será condição para aplicar a medida protetiva.
24: Júlio Arcoverde, do PP do Piauí, é favorável à redução da maioridade penal de 18 para 16 anos. Ele defende ainda a responsabilização de adolescentes entre 12 e 16 anos que pratiquem crimes com violência ou grave ameaça, crimes hediondos e crimes contra a vida.
26: Júlio Arcoverde argumenta que a medida endurece a punição de adolescentes envolvidos em crimes graves e reduz o uso de menores por organizações criminosas. Ele acredita que a proposta adequa a legislação à gravidade desses delitos e amplia a proteção da sociedade.
6: Comissões.
24: A comissão que analisa a redução da maioridade penal iniciou seus trabalhos sob questionamento de inconstitucionalidade. O repórter José Carlos Oliveira nos traz os argumentos.
7: O deputado Aloísio Mendes, do Republicanos do Maranhão, foi eleito presidente da Comissão Especial da Câmara dos Deputados sobre redução da maioridade penal. Os parlamentares vão analisar três propostas de emenda à Constituição que tratam de plena maioridade civil e penal aos 16 anos de idade, redução excepcional da maioridade penal em casos de crimes hediondos e de extrema crueldade e redução geral da maioridade penal para 16 anos, com previsão de que adolescentes entre 12 e 16 anos respondam criminalmente por crimes cometidos com violência ou grave ameaça, crimes hediondos e crimes contra a vida. Aloísio Mendes escolheu como relator o deputado Mendonça Filho, do PL de Pernambuco, que afirmou foco na construção de uma proposta tecnicamente estruturada nas boas práticas internacionais e moralmente à altura da dor das vítimas e seus familiares.
8: A unificação das PECs que tratam do tema nos permite fazer uma discussão aprofundada sobre como constituir e futuramente regulamentar um sistema prisional juvenil no país, modernizado o sistema de justiça criminal brasileiro para dar uma resposta civilizada à demanda social por justiça.
7: Mendonça Filho apresentou um plano de trabalho para buscar, entre outros pontos, o diagnóstico sobre a promoção da justiça às vítimas, o dimensionamento do impacto civil e o estudo da viabilidade institucional da medida. As audiências na Câmara, os seminários nas cinco regiões do país e as reuniões técnicas com especialistas e entidades vão se basear em cinco eixos temáticos: constitucionalidade, direitos humanos e tratados internacionais, segurança pública, crime organizado e dissuasão penal, infraestrutura e gestão dos sistemas prisional e socioeducativo, impactos jurídicos e legitimidade de eventual referendo popular sobre o tema nas eleições municipais de 2028. Os canais de interação da Câmara com a população, como o E-Democracia, também serão usados para recebimento de perguntas e contribuições por escrito. O relator apresentou um cronograma até a votação da proposta.
8: O debate vai evoluir, certamente numa velocidade reduzida no período eleitoral, mas passada a eleição nós teremos a oportunidade de aprofundar as discussões para que, na minha intenção, até dezembro, tenhamos a votação dessa matéria na Comissão Especial e no Plenário da Casa.
7: A redução da maioridade penal é tema polêmico na sociedade, com forte oposição, principalmente de entidades ligadas a direitos humanos. Antes do início dos trabalhos, o deputado Tarcísio Mota, do PSOL do Rio de Janeiro, apresentou questão de ordem para tentar barrar a instalação da comissão. Depois, utilizou o mesmo instrumento para apontar nulidades e inconstitucionalidades do tema. Também citou jurisprudência do Supremo Tribunal Federal, desrespeito a tratados internacionais e risco de transferência de adolescente do sistema socioeducativo para o falido e superlotado sistema prisional comum.
9: A inimputabilidade penal até os 18 anos, assegurada pelo artigo 228 da Constituição Federal, constitui um direito individual do cidadão em desenvolvimento. O artigo 60 da Carta Magna proíbe terminantemente a deliberação de qualquer proposta de emenda tendente a abolir, entre aspas, direitos e garantias individuais. A instalação de uma comissão destinada a suprimir direitos fundamentais em meio a um período de funcionamento prioritariamente remoto dessa casa configura grave cerceamento democrático.
7: O presidente da comissão, Aloysio Mendes, contestou.
10: Os pontos levantados por Vossa Excelência já foram vencidos na CCJ com relação à dissimilibilidade desse assunto e com relação à votação remota. Existem precedentes na casa e hoje o plenário da Câmara está funcionando de forma remota e a comissão segue mesmo o caminho.
7: A comissão é formada por 38 titulares e igual número de suplentes. Os deputados Guilherme Derrite, do PP de São Paulo, Benes Leocádio, do União do Rio Grande do Norte, e Sargento Faul, do PL do Paraná, foram eleitos para as três vice-presidências. Da Rádio Câmara de Brasília, José Carlos Oliveira.
12: Trabalho.
26: Ercílio Coelho Diniz, do MDB de Minas Gerais, propõe a criação do Programa Nacional de Retorno Profissional da Mulher 50+. A iniciativa busca facilitar a reinserção no mercado de trabalho de mulheres com mais de 50 anos que tenham ficado afastadas por pelo menos 2 anos.
24: Ercílio Coelho Diniz alega que essas mulheres enfrentam uma dupla barreira ao tentar voltar ao emprego: o preconceito relacionado à idade e à interrupção da carreira. Para ele, o programa valoriza a experiência dessas profissionais e reduz desigualdades de gênero e de idade.
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12: Economia.
26: O Congresso Nacional instalou a comissão que vai analisar a medida provisória que reduz a chamada taxa das blusinhas. A repórter Maria Neves acompanhou.
14: Deputados e senadores instalaram comissão especial para analisar a medida provisória que trata da chamada taxa das blusinhas. Apresentada pelo governo em maio, a proposta reduz a zero a alíquota do imposto de importação de produtos que custem até 50 dólares dos Estados Unidos, taxa que atualmente é de 20%. Se não for votada até 8 de setembro, a MP perde a validade. O presidente da Câmara, deputado Hugo Mota, adiantou que irá discutir o assunto com o Colégio de Líderes e o presidente do Senado, Davi Alcolumbre, para votar a proposta nas próximas semanas.
15: Para que essa taxação não volte, é necessário que o Congresso Nacional se debruce sobre esse tema nas próximas semanas e eu irei tratar disso no Colégio de Líderes, bem como também com o presidente do Senado, o senador Davi, sobre o que nós iremos fazer juntos, já que é uma comissão mista que depende da participação das duas casas.
14: Para presidir a comissão, deputados e senadores elegeram o deputado Dorinaldo Malafaia, do PDT do Amapá. O vice-presidente será o senador Randolfe Rodrigues, do PT do Amapá, e o relator escolhido foi o senador Eduardo Gomes, do PL do Tocantins. Além de zerar o imposto de importação de produtos de até 50 dólares, a medida provisória reduz a alíquota do tributo de compras internacionais com valores entre 50 dólares e 3 mil dólares para 30%. Até a edição da MP, a alíquota era de 60%. Na justificativa da proposta, o governo sustenta que a medida visa simplificar a tributação e incentivar a adesão dos importadores a programas de regularidade fiscal. a tributação das compras internacionais de baixo valor foi criada no Brasil por meio de uma lei de 2024, que vigorou até a edição da medida provisória em maio. Antes da lei, um decreto de 1980 isentava essas compras do imposto de importação. Da Rádio Câmara de Brasília, Maria Neves.
1: Esporte.
11: Wellington Roberto, do PSD da Paraíba, é um dos autores de PEC que concede imunidade de impostos a entidades esportivas sem fins lucrativos. O texto impede a cobrança sobre patrimônio, renda e serviços das organizações que cumprirem as exigências do Código Tributário Nacional.
12: Wellington Roberto ressalta que o benefício será restrito a entidades certificadas dos setores olímpico, paralímpico, clubístico ou educacional. Ele afirma que a proposta busca ampliar os recursos disponíveis para a formação de atletas e manutenção de projetos esportivos com finalidade social.
11: João Carlos Bacelar, do PL da Bahia, também assina a proposta de emenda à Constituição, que pretende incluir as entidades esportivas sem fins lucrativos entre as instituições com imunidade tributária. O objetivo, segundo ele, é equipará-las às áreas de educação e assistência social.
12: João Carlos Bacelar justifica que a medida fortalece o esporte como política pública e garante mais segurança financeira às entidades esportivas certificadas. O deputado diz ainda que o texto mantém a exigência de cumprimento dos requisitos legais para acesso à imunidade.
1: Educação.
11: André Fufuca, do PP do Maranhão, defende a criação de um incentivo educacional no programa Bolsa Atleta. Proposta nesse sentido prevê um adicional de 10% no benefício para atletas que comprovem matrícula e frequência regular em instituição de ensino.
12: Relator da matéria na Comissão de Esporte, André Fufuca avalia que a medida estimula a continuidade dos estudos sem afetar a categoria estudantil, que já exige matrícula como requisito. O deputado acredita que a iniciativa amplia as oportunidades dos atletas após o fim da carreira esportiva.
11: Termina agora o Jornal Câmara dos Deputados, produzido pela Rádio Câmara, com trabalhos técnicos de Wellington Teles, apresentação de Márcio Aquilissardi e Tércia Guimarães. Boa noite para você.
12: A Voz do Brasil volta na segunda-feira. Boa noite e bom final de semana.
1: Você ouviu a Voz do Brasil. Boa noite.

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1: Desde o ano de 2008, a Universidade Estadual do Tocantins oferta diversos cursos à comunidade para ajudar a despertar o interesse pela comunicação com outras culturas a partir de outros idiomas e da língua brasileira de sinais. 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
1: 1:41.

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1: A Igreja de Nossa Senhora do Rosário dos Pretos em Natividade, Tocantins, é um dos mais importantes patrimônios históricos e culturais do estado. Sua construção teve início no século XVIII, durante o ciclo do ouro, e foi realizada por pessoas escravizadas. A obra nunca foi concluída, permanecendo apenas suas imponentes paredes de pedras e os arcos que caracterizam a construção. Mesmo inacabada, a igreja possui grande valor histórico e simbólico para o Tocantins. As ruínas fazem parte do conjunto histórico de Natividade, tombado pelo Instituto do Patrimônio Histórico e Artístico Nacional, o IFAM, no ano de 1987, e são reconhecidas como um dos principais símbolos do estado. As ruínas da igreja atraem visitantes, pesquisadores e turistas interessados na história e na arquitetura colonial.
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4: Pessoas com 60 anos ou mais têm direitos específicos para facilitar a participação nas eleições 2026. No Tocantins, esse público tem prioridade no atendimento e na votação, além de recursos de acessibilidade. Eleitores com 80 anos ou mais têm prioridade absoluta nas filas de votação. Pessoas idosas com deficiência ou mobilidade reduzida podem ser acompanhadas por alguém de confiança na cabine de votação. Também é possível solicitar transporte especial e transferência para uma sessão acessível. O pedido para votar em sessão acessível pode ser feito até o dia 20 de agosto, pelo autoatendimento eleitoral ou em um cartório eleitoral. A Justiça Eleitoral orienta que os serviços sejam solicitados dentro dos prazos para garantir a acessibilidade no dia da votação. Antônio Neves para a Unitins FM.
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4: A gestação de alto risco passou a integrar a lista de condições médicas que dão direito ao auxílio-doença do INSS sem carência. Esse tipo de gravidez foi incluído no mês de julho no rol de 18 situações que permitem o auxílio sem que seja necessário pagar o mínimo de contribuições ao INSS previstas na legislação. O INSS ressalta que essas condições médicas são enquadradas como isentas de carência somente quando apresentarem evolução aguda e atenderem critérios específicos de gravidade. Assim, o segurado precisa apresentar documentação que comprove a incapacidade. Para solicitar o benefício, basta buscar por benefício por incapacidade pelo aplicativo Meu INSS no site meu.inss.gov.br ou pelo número de telefone 135. Tina Santos para Unitins FM.
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1: 7:19.

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1: Conheça os golpes mais comuns na venda de veículos online. Carro com sinistros ocultos. Outro golpe recorrente aplicado em consumidores desavisados é quando o vendedor até entrega um carro real, mas esconde do comprador sinistros ocultos, como batidas, roubos ou leilão. Não é que esses sinistros inviabilizam a compra, mas o consumidor tem direito de saber. Alguns não gostariam de comprar um carro que já foi roubado e recuperado, por exemplo. Por isso, é importante vê-lo pessoalmente e verificar junto ao Detran se ele tem algum tipo de restrição. O órgão emite uma certidão com essas informações.
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3: A distância entre o cigarro e o incêndio é bem menor do que parece. Aqui no Tocantins, principalmente de julho até setembro, o calor e o clima seco deixam tudo mais propício ao fogo. E uma bituca de cigarro, por exemplo, jogada no chão, continua acesa por minutos.
4: E se cair numa vegetação seca, vira um problema grave.
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3: Moradores de Palmas participam de grupos gratuitos de atividade física promovidos pela Secretaria Municipal da Saúde. As atividades são conduzidas por um educador físico da equipe multiprofissional da atenção primária e são adaptadas às necessidades dos participantes. Os encontros são realizados nas regiões da 712 Sul, 806 Sul e 1004 Sul. Além de contribuir para o condicionamento físico, a iniciativa estimula a socialização, a criação de vínculos e a adoção de hábitos mais saudáveis. A secretaria orienta os moradores interessados a procurarem a unidade de saúde da família da região para saber mais sobre as atividades. Mara Santos para a Unitins FM.
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1: Unitins FM, bom dia. Programa Coisa de Mãe chegando por aqui com muita alegria para vocês. E obrigada por aguardar, porque às vezes em casa dá uma enrolada para sair. E hoje eu estou com minha mamãe e o papai em casa. Ai, gente, é tão gostoso estar com eles em casa, vontade de ficar lá grudadinhos. Mas vamos começar a nossa entrevista, porque hoje a temática é mais que importante, é urgente. É sobre a violência contra a mulher. As faces ocultas dos diversos crimes que existem e que muitas vezes temos dificuldade de identificar. Calas, né? Às vezes a gente acha que uma ameaça, às vezes um exigir de vestir uma roupa, às vezes deixar aprisionada a mulher numa situação que muitas vezes ela erra, e tantas outras coisas que sofremos no dia a dia, e muitas vezes quando lidamos com isso, sabemos identificar. Mas quantas mulheres não identificam, né? Quantas pessoas não sabem, quantas mulheres sofrem por não compreender que estão sendo violados os seus direitos, por não compreender que está correndo risco dentro de um relacionamento que muitas vezes acredita ser saudável ou pensa que a pessoa está exigindo por amor, porque cuida, porque quer perto, porque quer o bem. E quem ama não maltrata. Então vamos chamar a nossa ilustre convidada de hoje. Ela que é defensora pública, mãe de um garoto lindo, esposa maravilhosa, com a qual eu tive a oportunidade de conhecer o casal, gente, e o filho também. E ela, sim, vai falar dessa temática que é muito importante. Flávia Haidt, defensora pública no estado do Tocantins. Que alegria recebê-la nesta manhã de sábado. Seja muito bem-vinda ao programa Coisa de Mãe.
2: Obrigada, Selma. Obrigada, equipe aqui da Unitins, da rádio. Esse é um espaço muito importante, né? Eu costumo falar que o espaço da rádio, acho que talvez seja o espaço mais democrático aí de informação, de comunicação, né? Porque chega nos lugares mais longínquos aí do nosso estado. Então, é importante falar sobre essa temática nesse espaço. Então, obrigada pelo convite. Agradeço imensamente dar essa visibilidade, principalmente para o trabalho da Defensoria Pública também e para o meu trabalho, né? Porque eu pesquiso violência contra a mulher já há algum tempo, desde a conclusão do curso de Direito, então em 2014, né? Já há mais de 10 anos. Então, obrigada por esse espaço.
1: É uma honra para a gente trazer uma pessoa que entende a fundo da temática e dessa situação que muitas vezes falamos tanto, mas que ainda deixa de alcançar algumas mulheres, né? E que muitas vezes, ao vivenciar isso, às vezes por uma dependência emocional ou até mesmo financeira, tem muitas mulheres. Já conheci vários casos que chegaram, né, a delegacias. E no meio profissional que a gente atua, o quanto tem mulheres que vivenciam esse tipo de situações e acreditam viver uma vida normal, que é comum, que é natural viver, né? E então, Flávia, trazer você para falar sobre essa temática é muito importante, inclusive porque é agosto lilás, né?
2: Com certeza.
1: Um mês que se fala muito sobre essa temática também. E para a gente dar início à entrevista, eu gostaria que você falasse para a gente quais os tipos de violências existentes contra a mulher.
2: Certo, Selma. Ah, a violência contra a mulher, ela é um fenômeno complexo, né? Um fenômeno histórico. Então, ao longo dos anos, aí, vários tipos de violência, eles são antigos, já são conhecidos na comunidade acadêmica, na sociedade. E alguns outros tipos de violência, eles são sofisticados, como a gente chama, né? Eles vêm sofrendo modificações aí, e são nomeados, então, pela ciência jurídica, pela psicologia jurídica. Prova disso é que a Lei Maria da Penha, a Lei 11.340 de 2006, no seu artigo 7º, ela define, então, vários tipos de violência contra a mulher. E essa lei, ela é constantemente atualizada e nós temos praticamente atualizações anuais dessa lei. Então, hoje, a lei define 6 tipos de violência, Nós temos cinco tipos mais antigos, cinco modalidades que são antigas, que é a violência física, aquela mais conhecida, aquela que deixa hematomas, marcas de agressão no corpo da mulher, né? Mas também a violência física muitas vezes não deixa essas marcas. Então, empurrões, né? Puxões de cabelo. No direito penal nós chamamos de via de fato, vias de fato. Mas são violências físicas também, né? Então, elas já são violências que não deixam marcas e essas muitas vezes não são reconhecidas como violência, né? Empurrões. Então, às vezes, a mulher quebra, né, alguma parte do seu corpo em razão de um empurrão, de algo que não foi uma agressão direta, né, mas foi uma consequência daquela agressão. E nós temos as modalidades que, apesar de não deixar marcas, faz com que a mulher tenha medo, por exemplo, de sair de casa, né, que tenha medo de usar o seu próprio dinheiro. Por exemplo, a violência patrimonial, temos a violência psicológica, temos a violência sexual, a violência moral também e, recentemente, a violência vicária, né, inserida aí na lei desde 2026, que é uma modalidade bem complexa, que está sendo muito discutida nos meios do direito, a psicologia também, inclusive na mídia, diante dos últimos acontecimentos no nosso estado.
1: Verdade. E você falou algo muito importante, que é a questão das lesões em decorrência dessas agressões físicas. E muitas vezes, a mulher que sofre, ela sempre inventa uma desculpa, né? Escorreguei no banheiro, bati o rosto na pia, bati o braço no vaso, escorreguei limpando a casa, né? Não, estava correndo e deslizei, e aí quebrei o pé. Tem sempre uma resposta pronta para omitir o que se sofre, né?
2: É verdade. Inclusive, na pesquisa que eu fiz, né, na graduação, eu fiz uma pesquisa com 3 mulheres vítimas de violência conjugal. Então, foi uma pesquisa aprofundada, que a gente chama, né, que são diversas entrevistas com as mesmas entrevistadas, por diversos dias, muitas vezes, né? 3, 4 entrevistas, são entrevistas aprofundadas. E uma delas, justamente, a violência foi identificada por um médico, né, um médico do SUS, em que questionou acerca ali daquela violência física, e a mulher afirmou, né, que...

0: A gente chama de clínico geral, né? Ou seja, nós atendemos do direito civil ao direito do consumidor, ao direito penal, à execução penal. E nós identificamos a violência nos relatos ali relativos, muitas vezes, a um divórcio. Né? Então, por exemplo, a violência patrimonial. A mulher chega no meu gabinete, relata que, apesar de ela ter uma união estável, constituída, pública, né, reconhecidamente, como união, ele como um relacionamento afetivo, o seu companheiro está colocando os bens, por exemplo, no nome da mãe, está colocando os bens, né, o carro no nome de um conhecido, já pensando, às vezes, num possível divórcio, num possível litígio, né, e de afastar e o direito dessa mulher de ter essa partilha de bens. Então, isso, por exemplo, é uma violência patrimonial. Né, e ela chega no meu gabinete não como violência, ela chega como um litígio de divórcio. Né? Então, a gente identifica isso no decorrer do atendimento. Então, é importante estarmos atentos à escuta especializada, à escuta atenta, além de ser privada, né, obviamente, um acolhimento realizado a essa mulher da forma adequada, ela proporciona esse espaço seguro onde a violência é diagnosticada, é percebida. Isso é obrigação, né, do poder público, mas também da rede próxima dessa mulher, dos seus amigos, né, amigas, familiares. Então, é sempre importante que essa mulher busque esse apoio. Às vezes falta aquela coragem, aquela palavra de incentivo para denunciar, para contar, né, que está sofrendo essa agressão. E isso é importante.
1: Muito bem, Flávia. Você citou algo assim bem interessante, que é a questão de muitas vezes a mulher nem saber, igual essa, estava sofrendo violência patrimonial, chegou até você. Olha a importância da rede, né? Da rede de atendimento. Citou também sobre o médico, que a partir ali, né, do atendimento médico, resultou um encaminhamento para um órgão, né, competente para atender essa mulher. Olha a importância desse olhar cuidadoso, dessa escuta ativa e especializada, de um atendimento, né, adequado, porque a depender do médico também, às vezes nem chegaria a esse diagnóstico, né, a esse resultado de que seria em decorrência de uma violência. Né? Então é muito interessante esse olhar, esse atendimento cuidadoso. Você falou, inclusive, sobre a identificação do crime patrimonial. Falamos da violência física, né, que deixam lesões. E como identificar a violência psicológica? Porque é mais complicado ainda.
0: Com certeza. Com certeza, Selma. E a violência psicológica, ela vem, assim, numa cultura, muitas vezes, mascarada de proteção, né? Então, assim, o controle, né? Quando o homem agressor, ele exerce um controle, uma vigilância dessa mulher, dessa esposa ou dessa ex-companheira, muitas vezes a mulher interpreta esse comportamento como proteção, né? Às vezes, e não é. A gente sempre fala, nos nossos atendimentos, né, que vigilância não é proteção. Vigilância é controle, vigilância é manipulação, né? Pode ocorrer ali também uma humilhação que é naturalizada, muitas vezes esse comportamento agressivo, né, de humilhação, ele vem aí de gerações. Então a mulher muitas vezes viu a sua mãe, né, sendo humilhada ou sendo agredida psicologicamente, né? Então isso é geracional, um problema histórico, né? E normaliza aquele comportamento. Então é importante a gente falar aqui que não devemos normalizar esses comportamentos agressivos, né? Seja do homem ou da mulher, mas nós vemos aí casos comumente de homens, né, em relação a mulheres. Então é importante falar sobre isso, né?
1: Verdade. E na forma prática, como identificar que a mulher está passando por isso?
0: Hoje, inclusive, né, eu esqueci de falar, mas nós temos a violência psicológica como tipo penal no Código Penal. Né? Então, assim, vou trazer alguns exemplos. Né? O tipo penal, ele traz, inclusive, esses exemplos. Mas o controle, vamos dizer, o celular dessa mulher, né? Não é comum que o homem tenha acesso à senha do celular dessa mulher, que acesse o celular, que veja essas conversas. Isso não é um comportamento comum, não é um comportamento de cuidado, não é um comportamento de amor. Né? Isso é um comportamento de controle, de vigilância. Né? Diferentemente daquela mulher que autoriza, né, o acesso. Enfim, nós sabemos que tem casais que têm esse tipo de relacionamento. Mas aquela mulher que tem o seu celular

0: tomado, vigilado, sem autorização, isso é um exemplo de violência psicológica, por exemplo, né? Também, além do controle do celular, que eu acho que é um exemplo assim bem, bem específico e bem comum, né? A gente vê essa naturalização.
1: Verdade.
0: Nós temos a prática de humilhação, a prática de impedir, como você citou ali logo no início da sua explanação, impedir que a mulher saia com a roupa X, com a roupa Y, né? Controlar a forma que ela se veste. Atos de isolamento social também são bem comuns. Então, aquela mulher que vem sofrendo a violência psicológica, principalmente, ela vai se afastando da sua família, vai se afastando dos seus amigos. Então, é importante que a família esteja atenta a esse tipo de comportamento. Geralmente, isso também está somado a uma saúde mental comprometida, ou seja, essa mulher começa a aparentar assim, sintomas de depressão mesmo, né? O isolamento social é um dos sintomas, então começa a fazer uso muitas vezes de antidepressivos, né? E não se sabe, ele aparentemente a causa e pode ser a própria violência doméstica.
1: Realmente, a coisa é séria e precisamos ficarmos atentas, né? Vamos para um breve intervalo, porque o horário não espera e já já a gente volta com mais programa Coisa de Mãe.
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0: Voltamos com o programa Coisa de Mãe. Você que chegou agora, a nossa temática é sobre violência doméstica, né? Violência contra a mulher. Suas diversas faces, né? E modos e modalidades de violência. Antes do intervalo, falamos, inclusive, sobre ameaças, controle, inclusive, de vestimentas. Falamos da importância do respeito, inclusive, do uso ao celular. Pode abrir questionamentos, né, de alguns homens, inclusive de algumas mulheres, de que, ah, sou casada com ele, então ele tem liberdade, acesso de, ao pegar o meu celular, ele não está violando um direito meu, ele tem o direito de pegar porque é meu marido ou meu namorado, não. Ele é seu marido, seu companheiro, seu namorado, mas o celular é um pertence seu. E para ele acessar, ele precisa ter uma autorização ou previamente isso pode ser concordado, né? Entre o casal em que não tenha essa limitação, entre o casal que pode ter acesso o momento que quiser, isso é natural e é normal acontecer. Agora, o que não pode é o marido, companheiro, namorado, na ausência dessa mulher ou na frente dela, sem que ela permita se apropriar desse aparelho e querer invadir informações pessoais ou na busca de encontrar algo, ou às vezes naquela insegurança de achar que essa mulher está sendo desleal ou alguma coisa dessa natureza. E é tão importante a gente trazer isso aqui, porque a partir do momento que você se relaciona com alguém, o fator principal é a confiança. Se você não confia, se você acha que aquela pessoa possa estar sendo desleal de alguma maneira, é melhor não se relacionar, porque mantém a integridade emocional, psíquica, física e também a liberdade de cada um. Relacionamento, além de tudo, é confiança, né, doutora?
1: Com certeza, confiança e eu diria consentimento também.
0: Verdade.
1: Né? Como você falou, o ciúme controla a vigilância. Muitas vezes o ciúme saudável num relacionamento, ele existe. Agora, o que a gente tem que ficar atento são os sinais de excessividade. Quando esse ciúme, esse controle, eles são usados de forma coercitiva, essa mulher, né? De forma a controlar a sua vida. Então, são esses os sinais que nós devemos estar atentos. E em relação ao que você falou sobre confiança, e ainda eu trago a palavra consentimento, né? A gente pode até fazer um gancho aqui para conversar um pouco de violência sexual, né?
0: Verdade.
1: O consentimento é importante, porque muitas vezes existe um mito de crer que um namoro ou casamento, um relacionamento, ele dá a liberdade, né, de um relacionamento, de um contato sexual definitivo, permanente, e não é assim que acontece, né? Inclusive já existem decisões jurisprudenciais de que mesmo a mulher dentro de um relacionamento, no momento que ela deseja interromper ali uma relação sexual, ela tem esse direito, né, de interromper justamente no meio dessa relação, né? E ela não desejando essa relação e o homem prosseguindo, né, com essa vontade, com esse ímpeto, isso é uma violência sexual. Então, é importante também conversarmos sobre consentimento, né? Sempre necessário consentimento, e ele não é um consentimento, ele não é um consentimento permanente, né? Ele é contínuo. Então, é importante conversarmos sobre isso.
0: Isso é tão sério, doutora Flávia, porque eu soube de um relato já há algum tempo que chegou ao nosso conhecimento de uma mulher que estava em fase de puerpério e passou ali a quarentena, né? A famosa quarentena que a gente fala. E que muitas vezes pro parceiro, pro marido, é complicado ali segurar 40 dias, né? Sem ter acesso à sexualidade ali, à relação sexual. E deu os 40 dias, ele já tava, né, desesperado e chegou na esposa. Queria, porque queria, só que ela não estava pronta. Porque a gente sabe que a maternidade é bem complicado para a mulher. E muda tudo, muda o corpo, muda tudo, né? E ela se sentiu ameaçada na fala dele, quando ele chegou e falou assim: olha, então eu vou procurar na rua, porque eu te esperei, esperei o momento certo, esperei o bendito desse resguardo aí, 40 dias, e agora chegou o dia e você não quer, né, cumprir sua obrigação de mulher. E assim, foi um tanto devastador, porque isso causou uma grande mágoa para ela, né? Porque na cabeça dela, ela pensou assim, então o valor que eu tenho é apenas o cunho sexual, né? O momento certo, se eu estou preparado ou não. Então, assim, é também constrangedor a gente ouvir isso de uma mulher, sendo que o homem teria que ter a obrigatoriedade de compreender esses momentos sensíveis, né?
1: Com certeza. É importante também salientar que a violência sexual, ela não engloba apenas atos sexuais, atos libidinosos, né? Mas a violência sexual também faz relação com os direitos reprodutivos da mulher. Então, o que é isso? No momento que um homem deseja procriar, deseja ter filhos e a mulher não deseja, né? E há a prática, por exemplo, de retirar ali a camisinha, né, durante o ato sexual, isso também é uma violência sexual. Impedir a mulher da administração de anticoncepcional, por exemplo, também é uma violência sexual, porque atinge os direitos reprodutivos.
0: Verdade.
1: Ao contrário também, né? Obrigar a mulher a realizar um aborto ilegal, claro que além do próprio tipo penal, né, do aborto, que é crime, também é uma violência sexual. É porque você está interferindo na decisão reprodutiva daquela mulher, né, daquele casal, mas também dela, né?
0: E é isso muito importante, porque acontece muito. Por incrível que pareça, essa questão da gestação não desejada acontece muito. Às vezes a mulher não tinha intenção, não queria, e o homem mal intencionado já querendo segurar aquela mulher, ou de certa forma ter um filho que ela não programou, ela não quis, e ele acaba cometendo esse tipo de atitude, né? De tirar a camisinha, de furar, de não usar, de forçar a fazer sem o preservativo, de não tomar medicação. Né? Então, realmente, é fundamental a gente falar sobre isso aqui. Doutora, quando a gente fala sobre ameaças, humilhações, briga, discórdia, tem muitas mulheres que acham que é comum, às vezes, algumas ameaças, humilhações no decorrer de uma discussão conjugal ali. E, dentro desse contexto, o que passa a ser crime dentro dessas discussões, dessas divergências?
1: Então, essa é uma pergunta complexa, porque no senso comum, no ditado popular, muitas vezes a gente ouve os homens falarem assim, não, mas quando lá em casa a gente briga, sempre eu que saio perdendo, ela sempre tem razão, né? A gente ouve muito isso.
0: Sim, verdade.
1: E o que é uma briga de casal, então? Dando exemplo, né, essa frase que certos homens falam. A briga de casal normal, corriqueira, é aquela briga que os dois saem dessa briga sem medo de represálias, né?
0: Verdade.
1: Que isso é algo que acontece entre duas pessoas que possuem relações ali parecidas de poder dentro da relação. Então, ambos estão proferindo xingamentos e ouvindo xingamentos, né? É uma exaltação de ânimos, aquilo é temporário, é passageiro. A origem daquela briga também não tem uma motivação de violência, né? Então, por exemplo, pode ser uma briga de igual para igual, né? Ambos estão proferindo, ouvindo xingamentos, mas a origem daquela briga é porque a mulher gostaria de ter saído de casa com as amigas e o companheiro não deixou, né? Ou a origem daquela briga é porque a mulher gostaria de usar a roupa X e o companheiro não deixou. Bom, aí nós temos um problema, porque já nós temos uma briga que tem uma, né, na origem, uma violência contra a mulher, uma violência psicológica contra a mulher. E muitas vezes a briga, na briga ou durante a briga, não há uma relação ali de equidade de poder, né? Ou seja, acaba que o homem se exalta de maneira exponencial, né? Geralmente essa briga, ela tem uma escalada de violência, né? Então a exaltação, ela vai aumentando, muitas vezes culmina em numa agressão física, né? Então, é importante estarmos atentos a esse tipo de sinal. É uma briga normal, é diferente de uma briga onde você sai daquela briga com medo de represália, com medo de ameaças, com medo daquele cidadão, né, daquele homem agressor. Então, essas são as diferenças. São tênues, né? Então, é importante a gente estar atento.
0: Verdade. Muitas vezes, numa discussão, acaba desenvolvendo ali uma violência verbal, de xingamentos, palavras de baixo calão, e acaba que a mulher... Foi num momento de estresse dele, de nervoso, e aí ele vem, pede desculpa, fala que foi um momento impensado, e aí a mulher acha que é normal e segue a vida como se tivesse sido apenas ali um momento estressante do casal.
1: Justamente. No artigo 7º, a gente fala em violência moral, né, contra a mulher, e a violência moral, ela comporta 3 modalidades, e são modalidades bem específicas, né? Nós chamamos de delitos contra a honra, que são a injúria, a difamação e a calúnia. Então, frequentemente, as mulheres, elas saem injuriadas, né, dessas brigas, que na verdade não são brigas, né, são injúrias. Elas saem com sentimento de que a sua determinação, enfim, não tiveram determinação, autodeterminação naquela briga, né? Foram proferidos xingamentos, humilhações. Então é importante a gente estar atento também a essa tipificação penal dos crimes contra a honra, né? Se essa briga ocorre, por exemplo, na frente de colegas, de amigos, ou se ela ocorre em grupos de WhatsApp, pode ser considerada como difamação, né? Porque aí, além de menosprezar o íntimo daquela mulher, está também tornando esse menosprezo público, né? Verdade. Então, aí nós temos a difamação. E a calúnia é imputar um crime a essa mulher, né? É dizer que ela cometeu algum crime falso, de forma falsa. Então, são essas 3 modalidades também estão previstas lá no artigo 7º.
0: Realmente, é importante a gente se atentar a essas questões também da legislação para poder se amparar no momento que você vivenciar esse tipo de tratamento. Quando a gente fala em dependência emocional, vivência de violência, a gente fala também das dificuldades. Por que tantas mulheres têm dificuldade em identificar, denunciar e sair dessa situação?
1: Eu sempre falo em 2 barreiras nessa dificuldade que as mulheres têm. Existe uma barreira que é subjetiva, na verdade, diversas barreiras subjetivas, e existem as barreiras objetivas também, quando ela decide sair da situação, mas ela encontra essas barreiras, né? Então, em relação às barreiras subjetivas, como é de conhecimento, né, existe o ciclo da violência contra a mulher, que é um conceito científico cunhado pela Lenore Walker, né, e ela conceitua esse ciclo da violência como 3 momentos. Existe o momento de tensão da violência, existe o momento de explosão dessa violência e um terceiro momento, que é de reconciliação do casal, também denominado como lua de mel. Nesse momento de tensão, as violências psicológicas, as violências de agressão verbal, elas são mais comuns, né? Essas brigas, essas violências que não são percebidas, elas acontecem nessa primeira fase desse ciclo. Já o segundo ciclo, essa violência que antes era verbal, ela passa para uma violência física, né? Passa para uma violência que deixa marcas. Então, nós temos aí uma segunda fase do ciclo. E a terceira fase do ciclo é a fase de reconciliação, de lua de mel, onde ele promete, o homem que está agredindo a mulher na situação de agressor, promete que vai mudar, que vai buscar ajuda, que vai ir para terapia, né? E acaba que esse ciclo, ele se repete. A cada repetição desse ciclo, existe um aumento dessas violências, né? Então, digamos que o limite é deslocado para mais, né? Então, aquela violência que antes era uma agressão na primeira, aliás, que antes era uma agressão verbal na primeira fase do ciclo, no próximo ciclo ela já vai ser uma violência física, muitas vezes. E a segunda fase pode ser, por exemplo, um ato fatal. Verdade. Então, é importante que esses ciclos sejam interrompidos, porque eles se repetem, e sempre se repetem de formas mais drásticas, né?
0: Realmente.
1: É como fazer uma analogia, assim, como uma rã, né, que é colocada na água quente. Se você coloca a rã diretamente na água fervendo, ela vai sentir, né, que aquela água está fervendo. Agora, se você vai esquentando aquela água com a rã dentro, talvez ela não sinta que está sendo machucada, que está sendo violentada. E o ciclo mais ou menos funciona dessa forma, né? Inclusive, essa semana eu fui numa palestra, não sei se você ficou sabendo, do Thiago Queiroz. Ele veio aqui em Palmas palestrar, um psicanalista. Sim. Maravilhoso, mas ele trabalha com crianças, né, com o afeto entre crianças e adolescentes, como é importante os pais demonstrarem afeto, amor. E ele falava sobre a linguagem do amor. Né? E muitas vezes, desde pequenos, a socialização masculina, né, os nossos meninos são criados vendo a agressividade como algo normal. Né? Muitas vezes os próprios pais que batem crianças, por exemplo, dizem que eu tô batendo em você porque eu te amo. Né? Isso é a linguagem do amor para eles. Ou eu tô trabalhando muito, não tenho tempo para você porque eu amo você, tô trabalhando para você, né? Para ter dinheiro, enfim, para você. Então, essa criança interpreta a linguagem do amor como o distanciamento social, como a agressividade. Né? E muitas vezes a mulher também faz isso, né? Porque é a única referência que ela tem ali no relacionamento abusivo, relacionamento agressivo. Então, é importante a gente compreender esse fenômeno também como algo complexo. Né?
0: Verdade. E tem a questão da cultura, da forma como cria os homens também,
1: com
0: né?
1: Com certeza.
0: Que você vê que tem uma cultura antiga e hoje eu não conheço se acontece, mas eu lembro muito a época assim, dos meus pais, avós, tios falarem que quando o homem completava uma maioridade, eram levados numa casa noturna para poder estrear a sua maioridade, né? Então o que o homem já aprende ali? Que a mulher é uma figura, um objeto de desejo e uma premiação.
1: Com certeza.
0: Né? E que, enfim, tem uma série de fatores que envolve essa cultura, que se a gente não começar a mudar isso culturalmente e dentro de casa, igual você mencionou, né, do afeto, do cuidado, de que o homem não precisa ver a mulher como esse objeto, não tratar realmente com amor, né, sem violência.
1: Com certeza. Isso, inclusive, é um constrangimento para o próprio homem, né? Esse exemplo que você deu aí, imagina de um adolescente, um pré-adolescente sendo levado, né, para um lugar desses, né? Praticamente sendo forçado, às vezes, né, até relações sexuais. A gente tem esses relatos realmente,
0: tem,
1: né, de parentes
0: demais.
1: Antigos, de avós, de avós, né? O quanto era comum, lembro agora de alguns relatos de pais que perderam esposas também, esposas falecidas, de pais doarem os filhos, né? Eu tenho relatos na minha família mais antigas, de filhos doados, porque vem a criação de filhos como algo exclusivamente papel da mulher, né? Então, a gente lembra desses relatos.
0: Meu Deus.
1: A gente não acredita, né, que isso acontecia.
0: Realmente, olha só. E que bom que as coisas estão mudando, né, Flávia?
1: Com certeza.
0: Isso é fundamental pra gente também, para as coisas evoluírem. Vamos falar agora de um assunto dentro desse que você falou, inclusive, sobre a violência vicária, né? Nós tivemos um caso aí recente do menino Gustavo, que repercutiu, foi um impacto grande social e também para as muitas mamães. Como você vê e como a mulher pode identificar que o filho está sendo usado de forma criminosa para atingi-la?
1: Esse tema, ele ganhou repercussão desde 2026, nosso estado, agora desde os recentes acontecimentos. Então, é importante mesmo falarmos sobre isso, né? A violência vicária, ela foi cunhada pela Sônia Vaccaro, né? E o nome vicária não é em razão do nome da Sônia, né? Mas é porque é parecido,
0: sim,
1: né? Vaccaro. Mas a etimologia, a origem do nome, ela vem do latim, que significa vicário, significa substituição. Então, é uma violência por substituição, né? E a gente, falando dessa palavra, a gente consegue entender melhor o que é isso.
0: Verdade.
1: É quando a violência recai sobre dependentes, sobre descendentes, ascendentes, pessoas que essa mulher detém a guarda, parentes, entes queridos. Então, a violência recai sobre essas pessoas e não diretamente sobre o corpo da mulher. Mas, na verdade, aquele homem agressor, ele gostaria de ter atingido a mulher, né? E ele atinge essas outras pessoas por diversas razões, né? Ou porque ele não consegue acesso a essa mulher, ou porque ele não tem coragem, né, ou de enfrentar diretamente essa mulher. E atinge, então, outros elos de afeto dessa mulher. Hoje, inclusive, se discute a possibilidade de ampliar esse conceito para animais de estimação, inclusive, na jurisprudência, né? Porque existem relatos, e existem relatos principalmente nas varas de família, né? Nas defensorias de família, de agressão contra pets, contra animais de estimação, em razão da violência doméstica. Então, já se discute isso na jurisprudência, é bem bacana, né? E a violência vicária tem o seu ato fatal, né? O ato final, que seria o vicaricídio, né? Infelizmente, aí, que é a morte, então, desses entes queridos, desses dependentes, ascendentes e descendentes da mulher. O vicaricídio tem uma das penas mais altas hoje no Código Penal, junto com o feminicídio, com outros delitos relacionados a organizações criminosas, que vai de 20 a 40 anos. Então, é uma pena altíssima e a fim de coibir, né, esse tipo de prática.
0: E é importante a gente ficar atento a isso, porque tem muitos casais sofrendo, né, esse tipo de situações e se calam, porque muitas vezes têm até medo de ficar sem a criança, porque existe ali uma ameaça de pegar, né, a criança, de sumir, de não deixar ter acesso. Então é importante nós mulheres, homens também, porque acontece com alguns homens, né? Já chegou algumas situações na delegacia que envolvem mães que muitas vezes não dão acesso, né, à criança aos pais.
1: Sim, verdade, Selma. Também se discute bastante hoje a alienação parental, né, que é a lei de alienação parental, que você tocou nesse assunto. Sim. Essa é uma lei que existe desde 2010. E ela é uma lei que ela surgiu com o propósito, na verdade, a própria definição de alienação parental que a lei traz seria ato de prejudicar o desenvolvimento psicológico de crianças e adolescentes exercidos por um do genitor contra o outro genitor. Né? Então, por exemplo, quando um dos genitores deseja o afastamento da convivência do outro genitor em relação àqueles filhos, àquelas filhas, né? Ou deseja, por exemplo, que o outro genitor perca essa autoridade parental perante seus filhos. Né? Então, a lei, ela traz essa conceituação. Então, a lei, ela vem com a promessa de beneficiar crianças e adolescentes. Né? Então, existem muitos defensores da lei de alienação parental, mas existem muitos críticos também. Verdade. Então, principalmente, aí a ciência feminista, os movimentos de mulheres, eles têm criticado essa lei. Por quê? Porque muitas vezes ela é usada no contexto de violência doméstica.
0: Verdade. Né?
1: Como você mesmo mencionou. E como que ela é usada? Então, por exemplo, uma mulher que decide denunciar o seu agressor, que pede uma medida protetiva, muitas vezes é surpreendida com outro processo que volta contra ela, um processo de guarda, né? Um processo de família.
0: Exatamente.
1: Alegando que essa mulher, então, está cometendo alienação parental contra o seu ex-companheiro. Isso acontece muito em relacionamentos, ex-relacionamentos, né, em casos de divorciados. E aí o que acontece? Tem consequências jurídicas imensas, né, para a família. Uma das consequências pode ser, por exemplo, a inversão da guarda. Né? A consequência mais fatal que a lei traz expressamente seria a perda do próprio poder familiar em relação a esse genitor. Então, são consequências graves. E nós temos hoje alguns instrumentos que não permitem que essa lei seja usada contra mulheres. Nós temos o protocolo de julgamento com perspectiva de gênero,
0: sim,
1: de 2021, que é super importante, e ele fala de forma expressa que a lei de alienação parental, ela não deve ser usada em situações onde há risco, há indícios de violência intrafamiliar. E ela não pode ser usada para desproteger essas crianças. Então, isso está expresso, né? A lei, existem muitas críticas da lei, mas também já existem muitas decisões, né, que vieram para tentar equilibrar esses poderes. Uma delas, inclusive, é de 2023, que proíbe a guarda compartilhada em casos, né, onde há violência doméstica. Não se pode deferir a guarda compartilhada. E isso não impede, o problema é que isso não impede a convivência, né, dos autores de agressão com as crianças, porque eles são pais, né? Então,
0: verdade,
1: isso não impede.
0: Verdade.
1: E são essas nuances aí, né? É bem complexo todo problema de família, todo caso de família, a gente
0: verdade,
1: sabe, né?
0: Muito sensível,
1: muito,
0: né? E é importante trazer aqui que, claro, nós tivemos inclusive esse caso do menino Gustavo, que a mãe já tinha tido indícios, né, de violência contra essa criança e tinha tido vários outros problemas, e que em algum momento ela tentou impedir o acesso desse pai a essa criança, e ela tinha total razão, ela estava sim protegendo essa criança, né, contra uma possível situação pior, que acabou desencadeando o que a gente falou aqui, né, o pior. Doutora, quais os caminhos que jurídicos para proteção da mulher. Nós falamos aqui sobre, ao longo da nossa entrevista, sobre medidas protetivas, sobre uma série de situações que dá para identificar e a mulher denunciar. Mas, na prática, como a mulher deve recorrer para buscar segurança e ter sua vida resguardada, sua liberdade protegida?
1: Então, acho que é importante a gente encerrar aqui, como a gente fala sobre violências que não deixam marcas, a gente encerrar aqui que esse comportamento da mulher dentro de casa, no seu ambiente doméstico, no ambiente onde ela deveria ser protegida e ela não é num ambiente onde ela deveria se sentir à vontade, não se sente, né? Esse sentimento da mulher de sempre estar pisando em ovos, por exemplo, né, com o seu companheiro, de ter medo de usar certas palavras, com medo de explosões, de reações agressivas, que isso não é normal. Então esteja atenta a esses sinais, né, primeiramente, e peça ajuda. Se não tiver coragem de pedir ajuda inicialmente para o poder público, né, às vezes a mulher vê um prédio da delegacia e se assusta, né? Não tem coragem de adentrar, mesmo sendo uma delegacia especializada. Verdade. Você como um policial sabe disso. Sim. Né? Tem receio de entrar, de como vai ser tratada, apesar dos profissionais estarem preparados, né? Esses atendimentos são especializados, mas busque então um familiar, busque um amigo, conte o que está acontecendo para que esse familiar possa te encorajar, possa te dar esse apoio, né, que você precisa muitas vezes apenas para adentrar lá no órgão público e fazer essa denúncia. Verdade. Né? Você pode procurar então as delegacias, pode procurar a Defensoria Pública, na qual eu trabalho também, o Ministério Público. Nós temos hoje aplicativo de celular, né? Nós temos o aplicativo Salve Mulher, do Tocantins. Temos o aplicativo Direitos Humanos, da Ouvidoria de Direitos Humanos Nacional, né, do Governo Federal. Então, basta ali apertar, né, um botãozinho do celular para que haja denúncia, para que haja medida protetiva. Então, é importante estar atento a esses sinais e buscar, sempre pedir socorro, né? Não ter vergonha, não carregar essa culpa, né? Muitas mulheres são agredidas e carregam essa culpa como se fossem delas, e essa culpa não é delas, né? Essa culpa é de uma sociedade com padrões culturais aí, patriarcais, padrões de masculinização, às vezes agressivas, né? Então, a culpa nunca é dela.
0: Verdade. Nós temos uma mensagem aqui. Bom dia, eu estou em processo de divórcio e no acordo o pai recusa ajudar a levar a criança nas terapias. Ele é TEA e as consultas e eu estou para pedir a guarda unilateral, mas a convivência será possível? O que, que ela está trazendo aqui? Uhum. Que ela está em processo de divórcio, que o pai recusa levar a criança na terapia e nas consultas, e ela está querendo a guarda unilateral e quer saber se é possível essa convivência, né?
1: Sim, a convivência, no direito da família, a convivência do pai em relação ao filho ou da mãe em relação ao filho, ela é regra, né? Para você impedir essa convivência, será de forma temporária, através, por exemplo, de uma medida protetiva, caso haja agressão, né? Mas essa convivência, ela é direito do pai, é direito da mãe, né? Então, ela pode ingressar com pedido de guarda unilateral, né? Vindo a ser deferido, esse regime de convivência também pode ser negociado, né? Principalmente, ela ocorre aí finais de semana, em férias alternadas. Então, isso também pode ser discutido, né? Mas o direito de convivência, de fato, ele pode ser impedido quando há risco à integridade física da família, né? Quando há risco à integridade física dessa criança, como a gente já falava aqui anteriormente, havendo esse risco, sim, aí pode ser impedida essa convivência.
0: Sim. Muito bem, obrigada pela participação. E assim a gente encerra a nossa entrevista. Que alegria poder falar de uma temática tão fundamental para a nossa sociedade tocantinense. Deus te abençoe muito. Eu espero que em breve a gente possa ter oportunidade de trazê-la para a gente falar de uma outra temática dentro desses direitos da mulher também. Deus te abençoe muito. Um excelente fim de semana e obrigada pela participação.
1: Obrigada, Selma. Obrigada a todos aqui da equipe. Espero poder também contribuir, né, e conversar aqui sobre temas tão importantes que vocês conversam aqui nesse programa.
0: Muito obrigada. Obrigada a vocês por estar conosco todos os sábados. Obrigada a Chile por comandar a nave todos os sábados aqui no programa Coisa de Mãe. Jéssica por registrar os melhores momentos das entrevistas. E vocês por nos acompanhar nas redes sociais. Está aqui a equipe da Unitins FM, os nossos queridos ouvintes, porque é para vocês e por vocês que estamos aqui todas as manhãs. E claro, os meus seguidores nas redes sociais. E muito obrigada a todos vocês que diariamente buscam tratar as mulheres como elas merecem. E havendo violências, denuncie, não se cale e busque ajuda, porque é fundamental que tenhamos liberdade de ir e vir e realmente viver em harmonia. Um grande beijo a todos, um feliz fim de semana e claro, eu tenho aqui um anúncio para falar para vocês. Eu quero pedir um apoio para um Pix solidário de uma ação maravilhosa de estudantes lá do Henrique Talone, é os Pitagóricos e o Mestre. Eu vou deixar aqui, são um grupo de alunos que querem participar de uma competição, Olimpíadas Matemáticas, e me pediram esse apoio aqui. Eu vou deixar o Pix aqui, caso vocês queiram contribuir para essa ação maravilhosa, tá bom? Vou ler aqui o Pix. É htpomu2026@gmail.com. Qualquer valor, gente, H tudo minúsculo, tá? É um e-mail, htpomu2026@gmail.com. Vocês podem contribuir para que essas crianças realizem estes sonhos, que é competir e sair de lá vitoriosos também. Deus abençoe a cada um de vocês e muito obrigada por estar comigo todos os sábados. Fiquem com Deus e eu estou indo com Ele até sábado que vem, se Deus quiser.
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4: Eleitores que estarão fora do município onde votam nas eleições de 2026 têm até o dia 20 de agosto para solicitar o voto em trânsito. No Tocantins, a modalidade estará disponível em Palmas e Araguaína. O pedido pode ser feito pelo autoatendimento eleitoral para quem tem biometria cadastrada ou presencialmente em um cartório eleitoral. O eleitor deve informar a cidade onde pretende votar e se participará do primeiro turno, do segundo ou dos dois. Em Palmas e Araguaína, eleitores tocantinenses poderão votar para todos os cargos em disputa. Quem estiver em outro estado poderá votar apenas para presidente da República. Após a habilitação, é importante conferir o local de votação e comparecer no dia da eleição. O prazo para solicitar o voto em trânsito termina em 20 de agosto. Antônio Neves para a Unitins FM.
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3: Salve, salve, minha gente. Bom dia. Com amor e alegria, estamos chegando para te fazer feliz nessa programação top de sábado que a gente adora fazer, né? Com você, muita música boa, informação e amizade no ar, aqui na Manhã Mais Feliz do Brasil. Então cola comigo a partir de agora até o meio-dia. Tem Azevedo Júnior comandando o sabadão com muita energia positiva. A gente vai, sabe o quê? Metralhando o baixo astral. Não quero ver ninguém de cara feia, né? De mau humor. Pelo amor de Deus, gente. Dá um sorrisão aí, porque amanhã tá linda de viver. E já aproveita e manda o seu bom dia, o seu alô no nosso WhatsApp. 639-9915-6234. Tá valendo. Eu quero ouvir você. Diz o seu nome, onde você está e como está a sua manhã de sábado. Dia 15 de agosto, manhã linda e ensolarada. Começando com Natan e Zé Vaqueiro.
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Maravilhosa, né? Pra sempre em nossos corações, Marília Mendonça, 9:18 na programação. Começamos bem aí com Michel Teló, aí a roça vence. Lá atrás, Natan, Zé Vaqueiro, aproveita que eu tô obrigado. 9:18 na programação, vamos juntos por aqui no Sabadão, gente. Olha, hoje dia 15, é 15 de agosto, comemora-se dia de Assunção de Nossa Senhora. Olha, dia da informática e dia dos solteiros. Olha aí, eu acho que muita gente aí nesse momento se achou representado, né? Dia do solteiro. Olha aí eu, não sei onde eu tô, né? Solteiro, namorando, será? Não sei. 9:19 na programação, vamos para nossa reflexão da manhã. O homem esperava para atravessar uma avenida quando um brilho na grama em que pisava chamou sua atenção. Deu uma olhada sem se abaixar e pensou: deve ser um caco de vidro, e foi embora. Mais tarde, outro homem na mesma situação percebeu o brilho, abaixou-se, pegou a pedra meio suja e viu que era talhada como um lindo diamante. Parecia mesmo um diamante enviando raios luminosos com as cores do arco-íris quando colocado ao sol. O homem pensou: puxa, será um diamante? Desse tamanho? Perdido aqui? Como veio parar aqui? Talvez eu devesse levar um joalheiro para ver se é mesmo. Olhava e de repente disse a si mesmo: que idiota eu sou. Imagina se isso é um diamante. Só pode ser um vidro talhado em forma de diamante que caiu de algum anel de bijuteria. Por que um cara como eu iria achar um diamante? E se eu levar a um joalheiro ainda, vou ter que aguentar a gozação do homem por eu ter achado que podia ser um diamante? Ah, logo eu ia achar um diamante assim, perdido numa grama? Logo eu. E assim, pensando, jogou de novo a pedra na grama e atravessou a avenida, até meio triste pela sua pouca sorte. No dia seguinte, outro homem, passando pelo mesmo lugar, viu a pedra, atraído pelo seu brilho. Que beleza de pedra, ele pensou. Parece um diamante. Talvez até seja um diamante, mas também pode ser apenas um pedaço de vidro imitando um diamante. O melhor que tenho a fazer é levá-lo a um joalheiro e pedir uma avaliação. E colocou a pedra no bolso. Tendo levado-a para avaliação, mais tarde descobriu ser um verdadeiro diamante, de muitos quilates e com uma lapidação especial. Era uma pedra muito valiosa, realmente especial, e o homem ficou muito feliz com a sua boa sorte. Olha, meu amigo, minha amiga, na nossa vida, às vezes encontramos pessoas que são como esse diamante, valiosas. Pena que nem sempre nos damos o tempo para avaliá-las, confiando a nossa primeira e muitas vezes errônea impressão, ou simplesmente achando que nunca tivemos sorte. Então, por que aquela pessoa apareceria justamente para nós? Pense nisso. Mas pense agora.

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1: Conheça os golpes mais comuns na venda de veículos online. Carta de crédito contemplada. Entre os golpes criativos está o do consórcio contemplado. O vendedor anuncia que foi contemplado em um consórcio automotivo, mas não tem interesse em usar o crédito. Nessa modalidade, o criminoso exalta as vantagens do consórcio, que pode ser mais barato que um financiamento. Mas, novamente, depois de pagar o sinal, o comprador não recebe o prometido.
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1: Nosso sabadão de volta por aqui, são 9:34 na programação. Eu e você, você e eu juntos da Rádio Número 1. Cola comigo até o meio-dia. Vai mandando mensagem aí. Já já eu vou pro WhatsApp ver quem tá participando, né? Agora tem quem? Tem Diego e Vitor Hugo.

0: Legal, né? Muita gente cantou essa musiquinha legal aí do Justin Bieber, no ano de 2010. Baby, pra você, baby, ligada aí na programação, seja bem-vindo. Bem-vinda. Muito bem, é hora de informação agora, gente. Olha, atenção, a Justiça Eleitoral do Tocantins alerta os eleitores sobre um golpe na internet que cobra pela emissão de certidão de quitação eleitoral. O serviço é totalmente gratuito e deve ser acessado apenas pelos canais oficiais da Justiça Eleitoral. Em caso de multa eleitoral, o pagamento é feito exclusivamente ao Tesouro Nacional. Desconfie de sites com extensões diferentes de .jus.br e nunca faça pagamentos a empresas privadas. Em caso de dúvida, procure o cartório eleitoral ou entre em contato com a ouvidoria do TRE Tocantins. A Prefeitura de Gurupi lançou o programa Opera Gurupi, que busca ampliar o acesso da população as cirurgias eletivas. Com investimentos de 11 milhões de reais, a iniciativa prevê aproximadamente 1.500 procedimentos de baixa e média complexidade. O programa começou com consultas pré-operatórias para pacientes que guardam cirurgias gerais. A expectativa é que as primeiras cirurgias sejam realizadas a partir do dia 24 de agosto. Os procedimentos serão feitos no Hospital do Caju, em Paraíso do Tocantins. A prefeitura também oferecerá transporte para levar os pacientes de Gurupi até o hospital e garantir o retorno ao município. A GICOM SESC 2026 será realizada no dia 28 a 30 de agosto no Centro de Atividades SESC Palmas, da 502 Norte. O evento reúne atrações de animes, games, doramas, K-pop, quadrinhos, os super-heróis. Entre os destaques estão os dubladores Úrsula Bezerra e Vini Tagashi, além do grupo de K-pop New Crias e outros convidados. A programação terá oficinas, campeonatos de Pokémon e TCG e Yu-Gi-Oh! Karaokê, workshops, concursos, campeonatos de... já falei Pokémon, né? Também concurso de cosplay e K-pop e feira Jack, o JIC. A entrada é solidária, com a doação de 1 quilo de alimento não perecível por dia de evento. Os alimentos serão destinados ao programa SESC Mesa Brasil para distribuição de para famílias em situação de vulnerabilidade. Os ingressos poderão ser retirados antecipadamente a partir do dia 26 de agosto na central de relacionamento do SESC Palmas. Agora são 9 horas 43 na programação aqui do nosso Sabadão. Alô, alô, você aí, minha amiga, dona de casa, limpando, passando, nesse momento limpando, né, lavando, sabadão, dia de faxina, dia de lavar o carro, a moto, pra você que tá na oficina, aí dando um geral, hoje, na verdade, lavando, né, lavando a moto, o carro aí, turma boa dos lava-jatos, bom dia, você que tá aí circulando pela cidade, meus amigos nos carros, os taxistas, motoristas de aplicativo da Capital Palma, sempre nos ouvindo, um abraço da Azevedo Júnior, bom demais ter você ligadinho. E a Hermina mandou áudio, né, Hermina?
1: Poliana, bom dia, Poliana. Poliana, eu queria uma música. Ixi. De Teodoro Sampaio. Ofereço para meu amigo Edésio e para dona Maria. Não tá falando que é Hermina de Buritirana.
0: Hermina, aqui é o Azevedo. Não tem Poliana nenhuma hoje aqui. É sábado, Hermina. Poliana de segunda a sexta, né, minha amiga? Obrigado, querida. Beijo no coração, tudo de bom aí. Um abraço para todos de Buritirana. Quem mais tá participando? A Nazaré, a Neoliane Queiroz, da confeitaria. Tá todo mundo aqui na boa? Felipe Araújo. 9:34. Agora tem Felipe Araújo e Ferrugem.

Tá aí o Natanzinho Lima, o cara é top, né? Um sucesso aí, ele regravando boas músicas em ritmo de Seresta da Bahia, né? Natanzinho Lima, 1:11 da manhã, lá atrás os Barões da Pisadinha. Esquema preferido, Felipe Araújo, Amor da Sua Cama. Agora são 9:59, faltando para as 10 da manhã, mais feliz do Brasil. Ligado com o melhor ouvinte do mundo, que é você aí, ó. Tá em casa, tá no trabalho, tá no trânsito, tudo uma boa das fazendas que ouve a gente também, né? Nas fazendas aí, disparada audiência. Onde chega o som da Unitinhos, todo mundo ouve nas fazendas, né? Você que ouve a gente na região de Porto Nacional, de Paraíso, de Barrolândia, Miracema, Mira Norte, Aparecida do Rio Negro, turma boa de Taquaral. Taquaral, já falei, né? Não falei, vou falar agora. Taquarussu, era isso que eu queria dizer. Taquarussu, Taquarussu grande, aquele bom dia, um abraço, tudo de bom pra você aí. Galera boa que ouve a gente, sabe aonde? Novo Acordo, aqui em Aparecida. Né? Obrigado pela audiência também, vocês daí, viu? Cadê vocês? Dê moral pra mim. Participem no nosso 63999156234. Manda beijos, manda alô, faz a festa acontecer. Faça como meu amigo Azineres, ouvinte de carteirinha, né, Azizão? Bom dia, queridão. Elis Azevedo, meu amigo de plantão, estamos por cá trabalhando e ligado na melhor. Tem gente que tem que pagar os boletos, né, Azi? Tem que trabalhar sábado. Esse negócio de sextou não existe. Pra muita gente, né? Inclusive pra mim. A vida toda, né? Eu sempre fiz rádio. Na maior parte do tempo eu fiz pela manhã, não é? E aí trabalhar de segunda a sábado. E aí eu escutei sempre aquela história. Sextou, e aí você vai fazer o quê? Eu falei, eu vou dormir pra me trabalhar amanhã, oxi. Né? E se eu não dormir, eu não trabalho bem não. Então é fundamental. Tá bom, Azil, abraço, queridão, tudo de bom. O Saulo da MS Contabilidade também, Alice Azevedo Júnior, bom dia, meu amigo. Estamos aqui no escritório Azevedo, ligados, toda a equipe trampando também, resolvendo os problemas financeiros dos outros, ou pelo menos colocando tudo no seu devido lugar, né? Ô Saulo, um abraço pra você, pra todos da MS Contabilidade aí. Um alô especial pra Jaciara de Araguaína também, que está na escuta. É o Saulo aí mandando um abraço pra Jaciara. Tomou boa aqui a gente pela internet, muita gente, né? Eu vi aqui um relatório aqui da audiência pela internet da Unitins, está aqui top 3 de Palmas, né? Rádio que mais o povo escuta pela internet é Unitins, que legal. 10 horas em ponto, volto já já, não sai daí, é rapidinho, né? Muito mais música boa, 1 minuto e meio.

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2: Entrou em vigor a nova lei do frete, que torna permanente a obrigatoriedade do Código Identificador da Operação de Transporte, o CIOT. O registro eletrônico permite acompanhar todas as operações de frete e fiscalizar se o pagamento aos transportadores respeita o piso mínimo definido pela Agência Nacional de Transportes Terrestres. A medida amplia a transparência nas contratações e reforça o combate ao descumprimento da tabela do frete. Antônio Neves para Unitins FM.
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1: Metralhando. O baixo astral, não quero ver ninguém de cara feia, né, de mau humor. 10:03, que tal recordar o ano de 1999? Todo mundo cantava com João Paulo e Daniel.

0: Ah, que viagem legal, sou de Marília Mendonça, Leão, agora são 10 horas e 10 da programação do nosso sabadão por aqui na Unitins, seja bem-vindo.
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0: Gente, é hora de informação, a etapa de grupi do circuito Sesc de corridas será realizada no dia 23 de agosto, com aquecimento às 6h30 e largada às 7 horas. O percurso terá 5 quilômetros em circuito fechado, com saída e chegada no centro de atividades Sesc Gurupi. Os participantes terão pontos de hidratação e controle de chip ao longo do trajeto. Após a corrida, haverá distribuição de frutas, isotônico e medalhas de participação. Também será sorteada uma viagem com acompanhante para Maceió, pelo turismo social do Sesc. A programação será ou terá ainda brinquedos para as crianças, atrações do comércio local e show musical. A retirada dos kits será no dia 21 de agosto, de 1 da tarde às 8 da noite no Sesc Gurupi. Olha, atenção, estão abertas inscrições para o concurso gastronômico Sabores dos Sertões, que será realizado no dia 26 de agosto, durante a passagem do Rally dos Sertões por Porto Nacional. A iniciativa é do Sebrae Tocantins em parceria com a Prefeitura e os Sertões Petrobras. Podem participar restaurantes, lanchonetes, cozinheiros, chefes e empreendedores da gastronomia. As inscrições são gratuitas e encerram hoje, dia 15 de agosto. Ao todo, serão selecionados 20 empreendimentos para a competição. Os pratos serão avaliados por critérios como sabor, criatividade, apresentação e identidade regional. As inscrições podem ser feitas pela internet ou presencialmente na unidade do Sebrae em Porto Nacional. Agora são 10h11.
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0: Meu amigo Hugo Boys, bom dia.
3: Bom dia, Azevedo Júnior.
0: Você tá bom, não?
3: Tamo aqui ligado na melhor, 96 FM.
0: Valeu.
3: Sabadão, tamo aqui na... Trabalhando aqui.
0: Trabalhando.
3: Manda um alusão aí. É, tamo aqui na pousada, Chalé do Babaçu, em Itaquaruçu.
0: Chalé do Babaçu, em Itaquaruçu. Rapaz, tem uns chalés bonitos aí que eu fiquei sabendo, né? Uma hora, quando tiver dinheiro pra gastar, viu, veinha? Eu vou. Não é brinquedo, não. Hugo, um abraço pra você. Tudo de bom, todo Itaquaruçu nos ouvindo aí.
4: Bom dia, Zaveda Júnior.
0: Bom dia, Josefa.
4: Tudo bem com você? Zaveda, essa rádio eu amo. No fundo do meu coração. Coisa essa boa. Rádio e todo o locutor, vocês tudo. Eu amo vocês.
0: E a gente ama vocês também.
4: Maravilhoso de vocês. Quero que você role aquela música pra mim do Leonardo. Liga lá em casa. Ofereço todos vocês, locutor da rádio, toda a minha família e todos os ouvintes da Unitins FM do nosso coração. Cheiro, meu querido!
0: Oh, meu Deus do céu, como tem amor e carinho, né, aí nessa fala dela. Obrigado, viu, Josefa? Nós somos também apaixonados pelos nossos ouvintes, né, minha amiga? Obrigado, viu? Um fim de semana abençoado aí. Deixa eu abraçar também aqui a Marilene. Marilene Pereira, disse Azevedo, bom dia, amigo. Manda alô pro meu neto, o Paulo. Oi, Paulo! Neto da Marilene Pereira. Aquele abraço. Valeu, valeu.

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1: Tá aí, o amado baixista mais amado do Brasil, princesa, pra todas as princesas ligadas na Unitins, Ana Castela. É que eu não te esqueci, lá atrás Eduardo Costa, imagina eu. Só musicão, né? 10 horas e 30 minutos, ouvimos também, sabe quem? O Rick e Juliano, Na Hora da Raiva, e o Leonardo Liga Lá em Casa. Agora 10h30, no nosso sabadão, que bom ter você. Vamos de informação, meu amigo, minha amiga. Olha, atenção, o Ministério da Saúde incluiu o teste imunoquímico fecal, conhecido como FIT, na tabela de procedimentos do SUS. O exame será oferecido a homens ou mulheres sem sintomas de 50 a 75 anos a cada 2 anos e será incorporado aos sistemas do SUS a partir de setembro. A FIT, ou o FIT, analisa uma amostra de fezes para identificar pequenas quantidades de sangue oculto que pode estar associadas a lesões ou ao câncer do intestino. Segundo o Ministério da Saúde, a medida pode ampliar a detecção precoce do câncer colorretal para mais de 40 milhões de brasileiros. Olha, termina no dia 20 de agosto o prazo para o eleitor solicitar o voto em trânsito nas eleições de outubro. O pedido pode ser feito pelo site do TSE ou presencialmente em um cartório eleitoral com documento oficial com foto. O voto em trânsito permite votar fora da cidade do domicílio eleitoral em capitais e municípios com mais de 100 mil eleitores. Quem votar em outra cidade do mesmo estado poderá escolher todos os cargos em disputa. Fora do estado, o voto será apenas para presidente. Alterações ou cancelamentos também poderão ser feitos até o dia 20 de agosto. O primeiro turno das eleições será em 4 de outubro e o segundo turno, se necessário, está marcado para o dia 25.

5 de outubro. Muito bem, agora são 10 horas 31 na programação Hora de Intervalo. Mas é o seguinte, a gente volta já já. É rapidinho, fica aí, ó. Participa comigo no 63 99 15 62 34. Dá moral pra mim, mande seu bom dia. Conta como tá a sua manhã de sábado.

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0: FM. Legal, de volta, 10 horas e 34 na programação. Deixa eu ver aqui a turminha que tá participando no nosso WhatsApp, 639-9915-6234. Deixe-me ver. Abre aqui o WhatsApp, né?
1: Tô passando aqui pra pedir uma música. Renan e Raí, Chorei no Sinal.
0: Ah, eu perguntei quem era a pessoa.
1: Bom dia, Azevedo. É o Adriel, do assentamento Clodomiro Santos de Moraes, município de Ipueiras.
0: Adriel! Gente, que menininho que fala bem. Você é danadinho, hein, Adriel? Eu adoro quando criança participa. Um abraço pra você e todos de Ipueiras. Estive em Ipueiras, fui lá conhecer a praia. Né, foi rápido, né? Cheguei meia-noite já, dormi na beira do rio Tocantins, ali numa rede, quase tocando no chão, veinha. Foi uma experiência boa que meu amigo Luiz Caxias me proporcionou. Só que aí de madrugada esfriou as costelas, rapaz. E aí aquele ar gelado entrava nos meus pulmões, comecei a entupir o nariz, veinha. Né, só tô tudo problemático, né? Do sistema respiratório. Aí a aventura fica meio complicadinha, mas aí de manhã foi muito bom. Tomei café da manhã com o pessoal lá, super acolhedor, muitas famílias que acampam ali na Praia de Ipueiras, né? Foi uma experiência única, rápida e muito, muito especial, né? Um abraço pro meu amigo Caxias lá de Porto Nacional, nosso queridão lá. Adriel, valeu. Pra todos aí de Ipueiras da região, um abraço. Obrigado pela audiência. A Ivanilde Lobo tá ligadinha também, mandou foto de almoço sendo feito no fogão a lenha, rapaz. Ela pegou aqui, não foi um pedacinho de leão, foi um tronco inteiro. Inteiro, colocou pra queimar aqui, pra cozinhar. Hoje essa comida sai cozinhada ou na marra, ou sai ou racha, né, minha amiga Ivanilde?
2: Bom dia, mais um dia, mais um final de semana, mais uma vez.
0: Abençoado. Você
2: nessa rádio maravilhosa, fazendo esse programa maravilhoso. E eu aqui já... Tristinha, meu filho foi, já viajou, já foi embora para suas casas e eu fiquei aqui, vou fazer aquele franguinho, né? Aqui um franguinho caipira, fogãozinho caipira, pensa. Gostaria de ouvir aquela música, Barro de Alencar, apenas 3 minutos só para curtir.
0: Ivanilde, beijo no coração, minha amiga. E assim mesmo, eu sei, né? Quando a gente recebe visita de quem a gente ama, fica festivo os dias, né? Mas aí quando a pessoa vai, rapaz, dá aquele luto, né, temporário. Ei, maninho, de abraço, minha amiga. Deixa eu abraçar aqui a Aline, lá de Paraíso também ligadinha. A Aline, ela traz aqui um caminhão de fofura junto, né? Fotinhas de pets, daqueles cachorrinhos, que eu não sei qual é o nome, né? Eu não sei. Cachorrinho de madama, aqueles peludinhos que você não vê nem o olho. Ah, meu Deus, que coisa mais linda. Ela tá lá no pet, eu tô aqui, pegada, te ouvindo. Ouvindo a Notícia FM aqui em Paraíso. Toca Anitta aí. Tô querendo de novo. Ô, Aline, beijo pra você. Que trabalho bonito, né? Trabalhar com pets. Só quem ama animais e bichinhos, né? Deixa eu abraçar também aqui a Miriam, da 403 Sul. Disse bom dia, Azevedo Júnior. Forte abraço. Obrigado pela audiência, viu, Miriam? Tudo de bom pra você aí na 403 Sul.

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0: Top 1 do Brasil, Simone Médias, direitos iguais, todo mundo na mais querida rádio do Tocantins, com o melhor ouvinte do Brasil.
1: Brasil!
0: E é você, Unitins, por aqui, você ouvinte top 1, coladinho com seu amigo de plantão. Por aqui, feliz da vida, desejando sempre a sua felicidade. Vamos juntos! E ó, você participa, manda beijos, oferecimentos, alô, nessa boa manhã de sábado, onde você estiver, no nosso 639-9915-6234. Deixa eu abraçar aqui a turminha que tá mandando. Ah, rapaz, tem mais áudio aqui das crianças. As crianças apareceram.
2: Bom dia, Zevedo Júnior.
0: Bom dia.
2: Meu nome é Marcos Vinícius, moro no acampamento Clodomir Santos de Moraes, município de Ipueiras. Tô passando aqui para pedir uma música, Titãozinho Chororó, Deixa de Mentira.
0: Esse é o Marcos Vinícius. Rapaz, esses meninos falam bem, hein, veinha? Rapaz, molequinhos são espertos. Marcos Vinícius, um abraço para você, para todos aí de Ipueiras, essa turminha boa, obrigado pela audiência, viu? Quem mais? A Sussu chegou, Sulani.
3: Bom dia, Azevedo Júnior.
0: Oi, danadinha. Sussu,
3: tô por cá ligada. Tô aqui na JB Parafuso.
0: Uhum.
3: E o rádio aqui do Renato, ó, tá em alto e bom som.
0: Ei, Renato.
3: Tô ouvindo o Azevedo Júnior.
0: Aí sim.
3: É isso aí.
0: Gostei.
3: Manda um oi pro Renato, tá?
0: Alô, Renato
3: da JB Parafuso, tá ligadinho.
0: Uhum.
3: Nossa galera da animação, todos os ouvintes da programação, pro Jojo. E tchau e obrigado.
0: Tchau, obrigado. Um abraço pra tua turminha boa aí, onde você está, minha amiga. Obrigado pela audiência de todo mundo aí. Turma boa que tá na loja, que tá no escritório, ouvindo a gente. Obrigado pela audiência. Ótimo sábado. E a turma boa que tá nas fazendas, hein?
4: Júnior, bom dia. Ei, toca pra minha música. Trigo Parada Dura. Qualquer uma, pode ser?
0: Ivanete Lacerda, tá na fazenda. Ela não disse qual, mas eu sei que tá na fazenda, né? Pra essa gente boa que ouve a gente nas fazendas. Como é bom ouvir o radinho na fazenda, né? 10h54 aqui, ó. Jorge Matheus e Laona Prado.

0: A farmácia não vende remédio para felicidade. Tá aí o som que você ouviu, o som aí de Matheus e Caon Decide aí. Agora são 11:03 aqui no nosso sabadão, tá todo mundo ligado? Vamos pro intervalo, eu volto já já.
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5: Estudantes com bolsa integral do ProUni, matriculados em cursos presenciais de período integral, podem solicitar a bolsa permanência do MEC. O benefício é de R$ 700 por mês e tem o objetivo de auxiliar nas despesas como transporte e alimentação. Para receber, é necessário estar em curso com duração mínima de 6 semestres e carga horária média de pelo menos 6 horas de aula por dia. O estudante deve procurar a coordenação do ProUni na instituição onde está matriculado para verificar a elegibilidade e iniciar o pedido. O pagamento é feito mensalmente em conta corrente individual do Banco do Brasil ou da Caixa Econômica Federal no CPF do beneficiário. A bolsa pode ser suspensa se a bolsa principal do ProUni for interrompida ou encerrada, caso o estudante mude para um curso que não seja de período integral. Antônio Neves para a Unitins FM.
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0: De volta, 100% a mil por hora, deitando o cabelo, fazendo a festa, metralhando o baixo astral, gente. Sabadão tá lindo de viver. Agora são 11:06, a gente segue trazendo Traia Véia. Sabe aquela lembrança boa?

Tá aí você cantando com a Unitiz FM, o som do Rio Negro e Solimões, Castelo de Sonhos. Conferimos ainda João Bosco e Vinícius, Jorge Mateus, Abelha, Mari Fernandes, dizem que sou Luca, Fernando, não, Henrique Juliano. Como é que a gente fica, né? Agora são 11:24 aqui no nosso sabadão, ótima manhã para você ligado, é hora de informação, olha. Gente, a Universidade Federal Tocantins está com inscrições abertas para cursos gratuitos de inglês e francês. Ao todo, são oferecidas 355 vagas presenciais nos campos de Arraias, Gurupi, Miracema, Palmas e Porto Nacional. Podem participar estudantes de graduação da UFT e alunos do ensino médio da rede pública estadual com idade mínima de 16 anos. As inscrições seguem até hoje, dia 15, exclusivamente pela internet, conforme o edital do processo seletivo. O resultado final está previsto para ser divulgado no dia 21 de agosto. As aulas começam no dia 21 de agosto com a realização da aula inaugural. Olha, a Universidade Federal do Norte do Tocantins, a UFNT, oferta 16 vagas para a turma de 2027 do mestrado profissional em letras, o Proletras. As vagas são para a unidade de Araguaína, com 11 para ampla concorrência, 3 pelo critério étnico-racial e 2 para pessoas com deficiência. Podem participar professores de língua portuguesa da rede pública com licenciatura em letras, habilitação em português ou licenciatura em pedagogia. As inscrições podem ser feitas pela internet até o dia 8 de setembro, com taxa de R$160. A prova será aplicada no dia 18 de outubro e o resultado final está previsto para o dia 25 de janeiro de 2027. Olha, estudantes com bolsa integral do ProUni matriculados em cursos presenciais de período integral podem solicitar a bolsa permanência do MEC. O benefício é de R$700 por mês e tem o objetivo de auxiliar nas despesas como transporte e alimentação. Para receber é necessário estar

0: Por aqui o Sabadão segue. A gente volta com música boa, mas antes deixa eu mandar aqui um abraço para o José Renato. Alô, Zé de Azevedo, manda um abraço para nós aqui. O José Carlos Polizel, Roseli, aqui na Fazenda Nossa Senhora de Fátima, em Monte do Carmo. Estamos ouvindo a melhor. Alô, Monte do Carmo, um abraço. José Renato, Roseli, turma boa aí, o José Carlos, né? Turma boa ouvindo a gente aí em Nossa Senhora de Fátima, na Fazenda, né? Em Monte do Carmo. Tá bom, deixa eu abraçar também aqui a Perpétua. Ah, a Perpétua mandou áudio. Diga aí, bonita.
1: Bom dia, cravo do dia. Tudo
0: bem? Bom dia, flor do dia. Tudo bem?
1: Um feliz final de semana pra você e pra todos os ouvintes. Manda aí uma música pra nós, do Fábio Júnior, pra todos que gostarem. E pra Dona Carmina, pra Antônia Borges. E em especial todos os ouvintes que estão ouvindo esse programa hoje. Um abraço, amigo.
0: Outro abraço, amiga Perpétua. Olha, ela tá romântica. Porque essa música é muito romântica. Para os corações apaixonados, para arrepiar os pelinhos do braço do relógio e borrar a maquiagem, minha amiga.

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1: Conheça os golpes mais comuns na venda de veículos online. Funcionário de montadora. A criatividade dos criminosos é muito grande. Entre os trambiques inventados está o golpe do funcionário da montadora. Normalmente, surge alguém dizendo que é parente ou amigo de um funcionário da montadora. Por isso, poderia comprar um carro direto da fábrica com preço especial. Eles sempre criam uma ideia de exclusividade e ótimo negócio. Nos casos mais bem estruturados, o golpista mostra documentos falsos como notas fiscais e o interessado até recebe supostas ligações da montadora confirmando a compra, feitas por outros membros da quadrilha. Ao pagar o sinal ou mesmo o carro completo, os bandidos somem e o comprador percebe que caiu em um golpe.
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3: A distância entre o cigarro e o incêndio é bem menor do que parece. Aqui no Tocantins, principalmente de julho até setembro, o calor e o clima seco deixam tudo mais propício ao fogo. E uma bituca de cigarro, por exemplo, jogada no chão, continua acesa por minutos.
4: E se cair numa vegetação seca, vira um problema grave.
3: Exatamente. E pode iniciar um foco de incêndio que se espalha rapidamente. E não é só o cigarro não, viu? Queimar folhas ou fazer limpeza de terreno com fogo também é um risco enorme.
4: E depois é todo mundo que sente. É mais calor, fumaça, ar ruim para respirar, risco à saúde e destruição da fauna e da flora.
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1: Legal, de volta, 11:36, a gente volta tocando música boa no seu rádio. Agora tem um clássico, Chitãozinho, Chororó, Evidências. Na sequência, Zezé de Camargo.

0: Se é sucesso, toca no Brasil, toca no Unitins, Gustavo Lima, bala alojada. Quando são 11h48. Tá você terminando de fazer o almoço de sábado, será que o almoço hoje é caprichado? Tem gente que capricha no sábado, né? Faz a feijoada, faz o franguinho na panela. Que delícia! Ó, pra você que tá ligadão, ligadona em casa, no sabadão, descansando, né? Hoje vai fazer algo diferente, de repente aí, algo a dois, ou com família, que bom, aproveita o sabadão pra fazer algo especial, legal, diferente, né? Bom, a gente segue por aqui, no nosso sabadão, deixando as últimas músicas da programação e agradecendo a você pela sua audiência, obrigado pela escuta, mas tem informação, né? Tem informação aqui, as últimas informações, gente. Olha, a Universidade Federal Tocantins teve 12 propostas aprovadas pelo Ministério da Educação dentro do programa Universidades Transformadoras. A iniciativa vai criar 460 novas vagas em cursos de graduação com implantação gradual entre 2026 e 2028. Entre os novos cursos estão enfermagem, psicologia, fisioterapia, farmácia, fonoaudiologia, pedagogia e ciências de dados. Também serão criadas graduações voltadas à educação indígena, quilombola, especial inclusiva, libras e ao turismo patrimonial e socioambiental. Segundo a UFT, a expansão busca ampliar o acesso ao ensino superior público e atender demandas estratégicas do Tocantins. Que bom, né? Olha, o SESC vai comemorar 80 anos de atuação no Brasil, né? Com a programação especial e gratuita em Palmas, no dia 12 de setembro. O festival celebra SESC 80 anos, começa às 18 horas em frente ao Centro de Atividades SESC Palmas, na 502 Norte, com apresentações de artistas locais e atrações para as crianças. A cantora Paula Toller, do Kid Abelha, sobe ao palco às 20 horas com a turnê Amorosa, que reúne o sucesso de quase 4 décadas de carreira. A entrada é gratuita e o público poderá contribuir com a doação de 1 quilo de alimento não perecível, que será destinado ao programa SESC Mesa Brasil. Trabalhadores do comércio e dependentes terão ainda atividades exclusivas, brindes, descontos e sorteio de um pacote de viagem. A programação celebra os 80 anos do SESC e sua atuação nas áreas de cultura, educação, saúde, esporte, lazer e assistência. Que legal, né, gente, esse evento. E aí, falando de Paula Toller, o Azevedo Júnior pira, porque ele é fã da Paula Toller, ouviu o Kid Abelha na infância toda, começou a fazer rádio na adolescência, tocando o Kid Abelha, toca Kid Abelha até hoje. E a gente vai ter que ir lá, viu, veinha? É o jeito, dia 12 de setembro, viu, gente? Em frente ao SESC, 18h. Paula Toller, meu Deus do céu. De grátis. Bom demais, né? Bom, meu amigo Guiú, diga aí, Guiú.
1: Bom dia, Azevedo Júnior. Azevedo Júnior, passa um recado bem pra mim, pro negão aí na Serra e o Bob.
0: Negão?
1: Perguntar se ele vai vir trabalhar com o Sabiá na segunda-feira, o negão.
0: Ô, negão.
1: Ele tá ligando pra ele aqui, ele não atende. Eu acho que lá a internet tá ruim, mas não é não. Porque ontem eu falei o dia todo com o Zé Caipira. É pra ele falar aí se ele vai vir trabalhar ou não, porque senão o cara vai arrumar outro ajudante. O negão. Vem aí, Bob. Dá um recado pra ele aí, Bob.
0: Ei, Bob.
1: Vamos por cá, DV.
0: Vai trabalhar ou não? Ou vai ficar se enrolando? Tá bom, Guiú, tô mandando o recado, meu amigo. 8 faltando pra meio-dia, tô indo embora, gente. Obrigado pela audiência, tudo de bom, fim de semana abençoado pra todo mundo. A gente volta a se falar no sábado que vem, às 9h, ou a qualquer momento dentro da programação. Vem aí, Universidade do Samba. Beijo de coração e até a próxima.

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2: O Ministério da Saúde alerta para o risco de reintrodução e disseminação do sarampo no Brasil. A doença é altamente contagiosa e pode ser transmitida pelo ar, por meio de tosse, espirro, fala ou respiração. Os principais sintomas são febre alta, tosse, irritação nos olhos e manchas vermelhas pelo corpo. A vacinação é a principal forma de prevenção contra a doença. Na rotina, a tríplice viral é indicada a partir dos 12 meses de idade, conforme o calendário nacional de vacinação. Em situações de risco, a vacina pode ser recomendada para criança a partir dos 6 meses. Quem está com a vacinação atrasada deve procurar uma unidade de saúde para atualizar a caderneta. Em caso de sintomas, a orientação é procurar atendimento médico e evitar o contato com outras pessoas. Antônio Neves para Unitins FM.
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2: Não tem jeito, meu compadre. Vambora. Ela vacilou comigo, nós estamos aí, né? Tudo certo.

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0: russo. Me ajuda aí, ó.
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2: Meio-dia e 18.
3: Da galera do Orkut, do MSN, vocês já estão ligados, né?

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O museu está instalado no Complexo de Ciências Agrárias da Unitins, em Palmas, após passar por ampla revitalização. O local abriga um acervo de mais de 5 mil exemplares de animais taxidermizados e a coleção reúne espécies de diversos biomas brasileiros, como Cerrado, Amazônia, Caatinga, Mata Atlântica e Pampa, além de animais vindos da África do Sul, Austrália e Nova Zelândia. O Museu de Zoologia e Taxidermia José Eridaze é aberto a

0: comunidade e as visitas guiadas devem ser agendadas com antecedência pelo e-mail museuzoologias@unitins.br.
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1: Meio-dia e 47.

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2: Estão abertas as inscrições para um concurso público da Secretaria de Estado da Saúde. O edital oferece 5.124 vagas imediatas, além da formação de cadastro reserva, com salários que variam de 1.700 para cargos de nível médio e R$17.700 para médicos especialistas. A Fundação Getúlio Vargas será a responsável pela organização do concurso. As inscrições seguem até o dia 10 de setembro no site conhecimento.fgv.br. As taxas de inscrição são de R$ 100 para cargos de nível médio e técnico e de R$ 150 para cargos de nível superior. O concurso será realizado com etapa única, com aplicação de prova objetiva no dia 1º de novembro, nas cidades de Araguaína, Araguatins, Arraias, Dianópolis, Gurupi, Palmas, Paraíso e Porto Nacional. A publicação do resultado está prevista para o dia 2 de fevereiro de 2027. Viviane Goulart para Unitins FM.
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3: A próxima música, regravação, é música de Ivete Sangalo e Ed Mota. Uma música muito bonita, chamada Medo de Amar.

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1: Conheça os golpes mais comuns na venda de veículos online. O golpe do sinal. Aqui, os bandidos são menos ambiciosos. A intenção não é nem levar o valor de um carro, mas apenas do sinal. Eles publicam ofertas vantajosas e quando aparece algum interessado em ver o veículo, pede que ele deposite um sinal, argumentando que há vários interessados. Após o depósito, eles somem e o comprador acaba perdendo dinheiro investido. A dica para evitá-lo é nunca realizar nenhum tipo de pagamento antes de ver o veículo, principalmente na conta de terceiros.
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3: Você sabia que uma simples ação pode ser o início de um grande incêndio? No Tocantins, o calor e o clima seco tornam os meses de julho a setembro mais críticos para as queimadas. E um dos vilões silenciosos desse cenário é o descarte incorreto de bitucas de cigarro. 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
1: Fernando, o que, que você acha, hein?
2: Nego velho, me responda, você deu carinho a ela?
1: Dei.

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3: O SEDECA Tocantins abriu inscrições para a sexta turma do curso de formação política para crianças e adolescentes. São 30 vagas para meninas e meninos de 11 a 14 anos, moradores do Jardim Taquari, em Palmas. As inscrições seguem até o dia 21 de agosto e devem ser feitas pelo site do SEDECA Tocantins. A formação será realizada de 2 de setembro a 16 de dezembro, com encontros semanais às quartas-feiras. Os participantes receberão uma bolsa pedagógica mensal de R$100 e kit com materiais para o curso. Entre os temas abordados estão direitos fundamentais, participação, mudanças climáticas e injustiça ambiental. A formação também busca fortalecer a autonomia e a proteção de crianças e adolescentes contra diferentes formas de violência. Para mais informações e inscrições, o interessado deve acessar o site sedecato.org.br. Tina Santos para Unitins FM.
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0: 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salas de atendimento, sala de professores, setores administrativos, laboratórios, biblioteca, auditório com 150 lugares, cantina, pátio coberto, banheiros adaptados em todos os pavimentos e rampas de acessibilidade.
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1: Houston. Alô, Rio, você tá autorizado, hein?
2: Guilherme Benuto,
3: show de avião,
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0: Atenção, Rio Estuposo foi um sucesso.
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2: 14h53.
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3: Cerca de 7 em cada 10 benefícios pagos mensalmente pelo INSS são aposentadorias. Na aposentadoria por idade, a idade mínima é de 65 anos para homens e 62 para mulheres. Também é necessário ter, em regra, pelo menos 180 meses de contribuição, o equivalente a 15 anos. A reforma da Previdência alterou as regras e criou critérios de transição para quem já contribuía antes de 2019. O pedido de aposentadoria pode ser feito pelo aplicativo ou site Meu INSS ou pela Central 135. Durante o processo, o segurado deve conferir os vínculos e contribuições registrados no Cadastro Nacional de Informações Sociais, o CNIS. Caso haja informações incorretas ou períodos de trabalho ausentes, é possível solicitar a correção e anexar documentos comprobatórios. Quem tiver interesse pode usar o Meu INSS para simular quanto tempo falta para ter direito ao benefício. Antônio Neves para a Unitiz FM.
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1: 15:05.
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3: Essa não pode faltar, né?

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2: A Prefeitura de Palmas apresentou os resultados do primeiro censo participativo dos povos ciganos da capital. O levantamento identificou até o momento pelo menos 335 pessoas da comunidade cigana que vivem ou permanecem regularmente em Palmas. Desse total, 132 são crianças e adolescentes de até 17 anos e 203 são adultos. A pesquisa também reúne informações sobre escolaridade, trabalho, renda e distribuição territorial. Os dados serão utilizados para orientar políticas públicas de inclusão social, educação, saúde, moradia e valorização cultural. A iniciativa é realizada pela Prefeitura em parceria com entidades representantes da comunidade cigana. O censo ainda está em desenvolvimento e deve contribuir para ampliar o acesso a direitos e reduzir a invisibilidade histórica dessa população. Tina Santos para Unitins FM.
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0: Essa daqui arrebenta os corações. Só vamos ver. Puxa, menino! Joga a tampa, viu, sua galera? Vamos.
1: Olha lá, então.
0: Vocês então, bem alto, vai.
2: Eu quero.

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0: 16:34.
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3: A cerâmica, a dança e a música se encontram na exposição itinerante Dança do Pote, que valoriza tradições culturais do Tocantins. O projeto do Ponto de Cultura Pote de Ouro Artes começa a circulação no dia 28 de agosto em Palmas, durante a programação do Casa Cor Tocantins. A exposição fica aberta ao público até o dia 5 de setembro e depois segue para a Vila de São Jorge, em Alto Paraíso, Goiás e Natividade. As peças foram criadas pelo artista Vanderlei Batista, inspiradas nos movimentos e gestos da Sussa, manifestação tradicionalmente tocantinense. Além das obras, o público poderá participar de intervenções com dança e música, rodas de conversa e oficinas de argila. A proposta une barro, corpo, música, memória e saberes tradicionais. Em Palmas, a exposição integra o ambiente Rota do Quilombo, do artista Divino Alcan. O projeto foi aprovado no edital Promic 2025, da Fundação Cultural de Palmas, e busca ampliar a visibilidade da cultura tocantinense. Tina Santos para Unitins FM.
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1: Em Gurupi, no sul do Tocantins, a Secretaria de Meio Ambiente da cidade tem reforçado à população as orientações sobre o descarte adequado de resíduos na Cascalheira, a área destinada ao recebimento de resíduos da construção civil, galhadas e outros materiais. A ação integra uma campanha de conscientização que busca incentivar o descarte correto, além de preservar as áreas de proteção ambiental e combater o descarte irregular de entulhos em áreas públicas, terrenos baldios e áreas verdes. O descarte irregular destes materiais causa impactos ambientais, compromete a limpeza urbana e poderá ser alvo de fiscalização ambiental.
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0: demais, né?
1: Vamos, Marcelo.
0: Luísa e Maurílio. E Zé Neto e Cristiano.
2: Que é isso?
0: Sextou com S de saudade.

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1: 17:46.
2: Eu acho que você tem que mandar aquela mensagem. Mas manda o que está no seu coração.
3: Porque se fosse eu falaria mais ou menos assim.
4: Ei, boa noite. Antes de te bloquear, eu só vim te dizer que a partir de hoje pode tocar o terror, fazer o que quiser fazer. 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
2: Não, apaga.

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3: A urna eletrônica terá mudanças na interface para as eleições de 2026, com novos recursos de acessibilidade e orientação ao eleitor. Entre as novidades estão uma fonte com maior legibilidade, telas renovadas, barra de progresso e ampliação dos recursos em Libras. A barra de progresso ficará na parte superior da tela e vai mostrar as etapas já concluídas e os cargos que ainda serão votados. A nova fonte busca facilitar a leitura, especialmente para pessoas com deficiência visual e idosos. Os recursos foram desenvolvidos a partir de testes com sugestões de estudantes da Universidade de São Paulo. Nas urnas com Libras, os intérpretes também passarão a indicar situações como voto em branco, voto nulo e voto de legenda. Viviane Goulart para Unitins FM.
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0: 18:52.
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1: O Tocantins registrou melhora no Índice de Desenvolvimento da Educação Básica, o IDEB, nos anos iniciais do ensino fundamental e no ensino médio. Entre 2023 e 2025, a nota dos anos iniciais passou de 5,6 para 5,9, enquanto o ensino médio avançou de 4,2 para 4,3. Nos anos finais do ensino fundamental, o índice permaneceu em 4,9. Na rede pública, os anos iniciais subiram de 5,4 para 5,8, mas nos anos finais caíram de 4,8 para 4,7. O IDEB, ele combina o desempenho dos estudantes no SAEB com as taxas de aprovação escolar. Os resultados de 2025 foram divulgados pelo Ministério da Educação e pelo INEP e são utilizados para acompanhar a qualidade da educação no país. Viviane Goulart para Unitins FM.
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1: O Tocantins deve passar por um período de estiagem mais forte entre julho e setembro, segundo previsões do Instituto Nacional de Meteorologia. A expectativa é de pouca chuva, temperaturas acima da média e aumento na falta de água no solo. Esse cenário preocupa produtores rurais, principalmente os que cultivam milho da segunda safra e se preparam para o plantio da soja. A seca também pode prejudicar a recuperação da pastagem, afetar a pecuária e aumentar os custos no campo. Além dos impactos na agricultura, o tempo seco eleva o risco de queimadas e pode reduzir o nível dos rios.
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2: A Secretaria Municipal da Saúde de Palmas reforça a importância da vacinação durante a campanha nacional de multivacinação, que segue até o dia 1º de setembro. A mobilização é voltada para crianças e adolescentes menores de 15 anos e tem como objetivo atualizar a caderneta de vacinação. Entre os destaques estão a proteção contra o sarampo e a poliomielite, além da ampliação da vacinação contra o HPV. A campanha também contempla vacinas contra meningites, hepatites, febre amarela, influenza, Covid-19 e outras doenças, de acordo com a faixa etária. O dia D da campanha será realizado no dia 22 de agosto. Em Palmas, a cobertura da primeira dose contra o sarampo está em aproximadamente 86% e a segunda dose em 67%. Os índices estão abaixo da meta de 95% recomendada pelo Ministério da Saúde. Por isso, os pais ou os responsáveis devem procurar uma unidade de saúde e manter a caderneta das crianças e adolescentes atualizada. Viviane Goulart para Unitins FM.
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0: 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O Centro de Idiomas da Unitins desempenha o papel de desenvolver habilidades de compreensão e uso da língua portuguesa, Libras, inglês e espanhol. O ingresso nos cursos do Centro de Idiomas da Unitins acontece exclusivamente por editais de seleção e são publicados todo semestre no portal da Unitins. Para saber mais, basta entrar em contato com o Centro de Idiomas pelo telefone WhatsApp 63-3901-4294 ou pelo e-mail centrodeidiomas@unitins.br.
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1: Termina no dia 20 de agosto o prazo para o eleitor solicitar o voto em trânsito nas eleições de outubro. O pedido pode ser feito pelo site do TSE ou presencialmente em um cartório eleitoral com um documento oficial com foto. O voto em trânsito permite votar fora da cidade do domicílio eleitoral